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0: maravilhosos.
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4: 20 horas e 42 minutos.
5: Tem mais uma do Brazas. É mais ou menos assim, ó. Solta pra nós, minha banda, vai. Tchau.

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4: 21 horas e 53 minutos.
5: Chama!

Essa música me fez chegar em lugares que eu nunca imaginei na minha vida. Solta! Bora, Biel!

Vamos lá, é uma pancada atrás da outra. Essa aqui é meu hino também. É Rinaldo na sanfona, como é que fica?

Fiquem à vontade.

Nesse momento, a rádio Manicoré FM 95.1 Amazonas Brasil retira do ar a sua máquina de som para voltar às 6 horas da manhã. 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

0: Jesus, agrovar!
1: Augusto e Atílio!
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0: 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E você vai conferir um trabalho bem bacana. A gente acredita muito no trabalho desse cara. Vem coisa boa aí, né não, Thiaguinho?
1: É demais. Entra no YouTube, corre lá e confere que é bom demais.
0: Assista agora. Valeu.
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0: Já são as últimas produções, já! Rapaz, passa rápido demais, hein? A gente volta amanhã na terça com mais Alô Tocaí, o bom que é a primeira da semana. A gente volta amanhã.
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Opa! Assim vamos encerrando o nosso Arena Sertaneja Gospel, edição desta segunda-feira. Quero agradecer o seu carinho, a sua audiência, a sua companhia e dizer que amanhã tem mais uma edição, viu? Obrigado de verdade, um beijo no coração, até lá!

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2: Oi, já estamos de volta no Adora Top com Jonatas Gonçalves e o sucesso da música gospel não para, tem mais um sucesso chegando.
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2: Poxa, que peninha, o nosso programa Dora Top vai ficando por aqui. É uma pena, mas a gente se encontra na próxima edição, neste mesmo horário aqui na nossa rádio, para juntos a gente louvar e agradecer o nome do Senhor Jesus em mais uma edição do Adora Top. Fiquem com Deus e até a próxima.
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7: Olá, meus queridos irmãos, graça e paz a todos, tudo de bom para você, que Deus possa ricamente abençoar a sua vida, seus sonhos, seus projetos, seus anseios. Já está no ar a seleção musical das mais lindas canções com Jonatas Gonçalves no programa Adora Top, que já está no ar.
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0: música, manda teu áudio, mande a sua mensagem aqui na rádio, viu? Muito obrigado pela audiência. Este é o Adora Top com Jonatas Gonçalves, que dá uma rápida paradinha pro intervalo e a gente volta na sequência com mais músicas.
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0: O melhor da música gospel aqui no Adora Top, no seu rádio. Aumente o som.
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2: É o Adora Top no seu dial com as mais lindas canções gospel do seu artista predileto. Se você ainda não ouviu a sua música aqui, pode ficar tranquilo que pode ser que ela toque no próximo bloco ou ainda dentro da edição do programa de hoje, viu? Se você tá gostando, compartilha para os seus amigos. Tá gostando do programa, manda mensagem aqui na nossa rádio. Você tem o telefone da rádio, entra aqui no site, no aplicativo da rádio, manda tua música, manda teu áudio, mande a sua mensagem aqui na rádio, viu? Muito obrigado pela audiência. Este é o Adora Top com Jonatas Gonçalves, que dá uma rápida paradinha pro intervalo. E a gente volta na sequência com mais músicas.
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0: Assista agora. 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

0: Já são as últimas produções, já! Rapaz, passa rápido demais, hein? A gente volta amanhã na terça com mais Alô Tocaí. O bom que é a primeira da semana. A gente volta amanhã.
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Opa, assim vamos encerrando nosso Arena Sertaneja Gospel, edição desta segunda-feira. Quero agradecer o seu carinho, a sua audiência, a sua companhia e dizer que amanhã tem mais uma edição, viu? Obrigado de verdade, um beijo no coração, até lá!

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7: Olá, meus queridos irmãos, graça e paz a todos, tudo de bom para você, que Deus possa ricamente abençoar a sua vida, seus sonhos, seus projetos, seus anseios. Já está no ar a seleção musical das mais lindas canções com Jonatas Gonçalves no programa Adora Top, que já está no ar.
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2: É o Adora Top no seu dial com as mais lindas canções gospel do seu artista predileto. Se você ainda não ouviu a sua música aqui, pode ficar tranquilo que pode ser que ela toque no próximo bloco ou ainda dentro da edição do programa de hoje, viu? Se você tá gostando, compartilha para os seus amigos, tá gostando do programa, manda mensagem aqui na nossa rádio, você tem o telefone da rádio, entra aqui no site, no aplicativo da rádio, manda tua música, manda teu áudio, mande a sua mensagem aqui na rádio, viu? Muito obrigado pela audiência. Este é o Adora Top com Jonatas Gonçalves, que dá uma rápida paradinha pro intervalo. E a gente volta na sequência com mais músicas.
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2: É o Adora Top no seu dial com as mais lindas canções gospel do seu artista predileto. Se você ainda não ouviu a sua música aqui, pode ficar tranquilo que pode ser que ela toque no próximo bloco ou ainda dentro da edição do programa de hoje, viu? Se você tá gostando, compartilha pros seus amigos, tá gostando do programa, manda mensagem aqui na nossa rádio, você tem o telefone da rádio, entra aqui no site, no aplicativo da rádio, manda tua música, manda teu áudio, mande a sua mensagem aqui na rádio, viu? Muito obrigado pela audiência. Este é o Adora Top com Jonatas Gonçalves, que dá uma rápida paradinha pro intervalo. E a gente volta na sequência com mais músicas.
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0: 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A gente acredita muito no trabalho desse cara. Vem coisa boa aí, né não, Thiaguinho?
1: É demais. Entra no YouTube, corre lá e confere que é bom demais.
0: Assista agora. Valeu.
1: Douglas Rangel.
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0: Já são as últimas, produção, já. Rapaz, passa rápido demais, hein? A gente volta amanhã na terça com mais Alô Tocaiú. Bom que é a primeira da semana. A gente volta amanhã.
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começando nosso Arena Sertaneja Gospel, edição desta segunda-feira. Quero agradecer o seu carinho, a sua audiência, a sua companhia e dizer que amanhã tem mais uma edição, viu? Obrigado de verdade, um beijo no coração, até lá!

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1: Oi, já estamos de volta no Adora Top com o Jonatas Gonçalves e o sucesso da música gospel não para. Tem mais um sucesso chegando.
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7: Olá, meus queridos irmãos, graça e paz a todos, tudo de bom para você, que Deus possa ricamente abençoar a sua vida, seus sonhos, seus projetos, seus anseios. Já está no ar a seleção musical das mais lindas canções com Jonatas Gonçalves no programa Adora Top, que já está no ar.
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0: Voadora Top no seu dial com as mais lindas canções gospel do seu artista predileto. Se você ainda não ouviu a sua música aqui, pode ficar tranquilo que pode ser que ela toque no próximo bloco ou ainda dentro da edição do programa de hoje, viu? Se você tá gostando, compartilha pros seus amigos, tá gostando do programa, manda mensagem aqui na nossa rádio, você tem o telefone da rádio, entra aqui no site, no aplicativo da rádio, manda tua música, manda teu áudio, mande a sua mensagem aqui na rádio, viu? Muito obrigado pela audiência. Este é o Adora Top com o Jonatas Gonçalves, que dá uma rápida paradinha pro intervalo. E a gente volta na sequência com mais músicas.
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2: É o Adora Top no seu dial com as mais lindas canções gospel do seu artista predileto. Se você ainda não ouviu a sua música aqui, pode ficar tranquilo que pode ser que ela toque no próximo bloco ou ainda dentro da edição do programa de hoje, viu? Se você tá gostando, compartilha para os seus amigos. Tá gostando do programa, manda mensagem aqui na nossa rádio. Você tem o telefone da rádio, entra aqui no site, no aplicativo da rádio, manda tua música, manda teu áudio, mande a sua mensagem aqui na rádio, viu? Muito obrigado pela audiência. Este é o Adora Top com Jonatas Gonçalves, que dá uma rápida paradinha para o intervalo. E a gente volta na sequência com mais músicas.
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0: Hoje nós estamos aqui com o nosso parceiro Douglas Rangel. 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A gente acredita muito no trabalho desse cara. Vem coisa boa aí, né não, Thiaguinho?
1: É demais. Entra no YouTube, corre lá e confere que é bom demais.
0: Assista agora. Valeu.
1: Douglas Rangel.
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0: já são as últimas, produção, já. Rapaz, passa rápido demais, hein? A gente volta amanhã na terça com mais Alô Tocaiú. Bom que é a primeira da semana. A gente volta amanhã.
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3: São 7 horas e 31 minutos. Bom dia. Hoje é terça-feira, dia 26 de maio. Estamos no ar com Rádio Notícias. O compromisso com a informação. O prazo para o alistamento militar de 2026 termina no dia 30 de junho. Os Estados Unidos voltam a atacar o Irã, elevando tensões sobre o Estreito de Hormuz. Adora Amazônia reúne atrações nacionais em Manaus e celebra os 14 anos do Portal do Generoso. O Nacional vence fora de casa e se classifica com 2 rodadas de antecedência na Série D. Precisou apenas de 12 minutos no Brasileirão para o Curitiba virar sobre o Bahia e colar no G4. Os detalhes você confere agora aqui no Rádio Notícias.
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3: São 7 horas e 32 minutos. Seja bem-vindo ao Rádio Notícias aqui pela sua Rádio Boas Novas e também a TV Boas Novas, além das redes sociais. Escala 6x1, Mota e Lula fecham acordo para reduzir a jornada. Saiba mais na reportagem de Yuri Hudson.
4: A proposta que acaba com a escala 6x1 avançou nesta segunda-feira após um acordo fechado entre o governo federal e a Câmara dos Deputados. O texto da PEC deve prever redução da jornada semanal de 44 horas para 40 horas sem corte salarial em um período de transição que deve durar 1 ano. Essa definição ocorreu após uma reunião entre o presidente Luiz Inácio Lula da Silva e o presidente da Câmara, Hugo Mota, nesta segunda-feira. Pelo modelo acertado, a jornada cairá inicialmente para 42 horas, 60 dias após a promulgação da PEC. Depois de 1 ano, haverá uma nova redução até atingir as 40 horas semanais. Após o encontro, Mota afirmou que os principais pontos da proposta já estão consolidados.
5: 2 horas, imediatamente, 60 dias após a promulgação da PEC. E após 12 meses, mais 2 horas. Então a transição se dará dentro de 1 ano, não mais do que isso. Nós faremos a redução de 44 horas para 40 em 1 ano após essa primeira redução de 2 horas. Isso atende um apelo da classe trabalhadora, também escuta o setor produtivo, dá um tempo para que os setores possam se organizar e nós vamos com isso garantir essa transição que se falou muito que seria em tantos anos, tal, mas a posição final da Câmara dos Deputados em consenso com o governo é de poder fazer essa transição em 1 ano.
4: Além da redução da jornada, o acordo também prevê mudança para microempreendedores individuais. A Câmara discute ampliar o teto do MEI dos atuais 80 mil para 120 mil reais e permitir a contratação de mais funcionários para compensar os impactos da nova escala de trabalho. O parecer do relator deputado Léo Prates foi apresentado nesta segunda na Comissão Especial da Câmara. A expectativa é votar o texto na comissão até quarta-feira e levar a proposta ao plenário na quinta. Para ser aprovada, a PEC precisa de pelo menos 308 votos favoráveis em 2 turnos antes de seguir para análise no Senado Federal. Agência Rádio Web, de Brasília, Yuri Hudson.
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3: Obrigado, Yuri. São 7 horas e 35 minutos. Destaque agora do giro internacional. Os Estados Unidos voltam a atacar o Irã, elevando tensões sobre o Estreito de Hormuz.
6: Giro internacional. Luísa Ramos. Paris, terça-feira, 26 de maio de 2026. O secretário de Estado americano, Marco Rubio, afirmou que o Estreito de Hormuz será reaberto de uma forma ou de outra após ataques dos Estados Unidos contra alvos no sul do Irã. Os bombardeios miraram locais de lançamento de mísseis e embarcações iranianas suspeitas de instalar minas na região do Golfo e ocorreram após relatos de explosões no porto de Bandar Abbas. Segundo o Comando Militar Americano, trata-se de uma operação defensiva destinada a proteger tropas, apesar do cessar-fogo em vigor desde abril. Apesar da escalada militar, Rubio afirmou que as negociações com o Teherã continuam e que um acordo ainda pode ser alcançado nos próximos dias. Em paralelo, Rubio participa de uma reunião no Quad, na Índia, onde defendeu o reforço da cooperação entre Estados Unidos, Japão, Índia e Austrália, diante dos desafios de segurança marítima e energética em meio à crise no Golfo. Do lado iraniano, o líder supremo, Mojtaba Khamenei, declarou que as bases americanas na região já não estão mais seguras e acusou Washington de perder influência no Oriente Médio. Confrontos entre manifestantes e a polícia marcaram a segunda-feira uma grande mobilização em La Paz, na Bolívia, com milhares de pessoas exigindo a renúncia do presidente Rodrigo Paz. Os protestos, que reúnem mineiros, camponeses e operários, são impulsionados pela crise econômica mais grave do país em décadas e por críticas à política do governo. Manifestantes entraram em choque com as forças de segurança, que responderam com gás lacrimogêneo. Uma dezena de pessoas foi detida. Para conter a crise, o presidente anunciou uma redução de 50% do próprio salário, mas recusa negociar com grupos que considera radicais. O presidente Lula conversou por telefone com Rodrigo Paes, defendendo o respeito às instituições democráticas e pedindo o diálogo diante da crise na Bolívia. A França confirmou pelo menos 7 mortes relacionadas direta ou indiretamente às altas temperaturas, incluindo casos de afogamento, em uma onda de calor excepcional para o mês de maio, com temperaturas que podem chegar a até 36 graus nesta terça. As autoridades reforçam a necessidade de vigilância, pois o episódio de calor extremo persiste em várias regiões do território europeu. Na segunda, Reino Unido e França registraram um dia mais quente para um mês de maio, ultrapassando dos 30 graus. Na Espanha estão previstas noites tropicais e na Itália, trabalhadores que atuam em áreas externas tiveram suas cargas horárias reduzidas. Da Rádio França Internacional para a agência Rádio Web de Paris, Luísa Ramos.
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3: 7 horas e 38 minutos, o Adora Amazônia reúne atrações nacionais em Manaus e celebra os 14 anos do Portal do Generoso. Com transmissão ao vivo pela TV Voz Nova, o evento trouxe a Manaus nomes como Luísa Posse, Vitor Júnior e Pagode Restaura. Confira os detalhes na reportagem de Israel Amorim, Jota Serrais, Gustavo Moreto e Samuel Lima, que foram lá conferir.
7: Esta última sexta-feira, dia 22 de maio, a capital amazonense foi palco de uma noite marcante de louvor, fé e adoração, com a realização do evento Adora Amazônia. O festival, que aconteceu no Tarumã Fest, localizado na Avenida do Turismo, antigo Copacabana, reuniu centenas de fiéis para celebrar o aniversário de 14 anos do tradicional veículo de comunicação local, o Portal do Generoso.
8: O Portal do Generoso hoje faz 14 anos, mas como todo e qualquer negócio, começou pequeno e foi ganhando forma com a graça de Deus e com o apoio dos nossos.
7: O evento contou com o importante apoio da Rede Boas Novas, consolidando a força da mídia cristã e regional no suporte à programação que promovem comunhão e os valores da família.
9: Muito bem, este é o Adora Amazônia 2026, evento realizado aqui na capital amazonense, reuniu centenas de cristãos que vieram adorar, exaltar o nome do Senhor nesse dia especial. Em homenagem também ao aniversário, ao 14º ano do chamado Portal do Generoso.
8: Boa noite, Manaus!
9: grande evento.
8: Boa noite, Amazonas.
9: Acompanhe um pouco a Boas Novas que esteve aqui, levando para você as melhores imagens, conversando com o público, falando um pouco deste grande evento que aconteceu aqui no Copacabana Palace, em Manaus.
10: É maravilhoso, né? Poder prestigiar esse portal generoso. Eu que cresci com generoso, né? Amigo de infância generoso. Como Deus abençoa a vida dele, e hoje, através desse evento, tem honrado a Deus pelo que Deus tem feito pela vida dele.
9: Bom, em meio a este grande evento, nós encontramos também nossos irmãos católicos, por que não? Estou aqui com a comunidade católica Sagrado Nascimento, é isso?
11: Santíssimo Sacramento.
9: Santíssimo Sacramento. Parabéns, primeiramente. Como vocês estão achando do evento?
11: Nós estamos adorando, um ambiente bem familiar, né? Tanto que a gente está com toda a família, nossas filhas estão aqui, todos os nossos amigos e os membros da comunidade vieram com a gente prestigiar esse evento.
9: Tá certo. Ele que é o coordenador, o Alessandro, como é que ele está participando também? Como é que você observa isso?
12: Um evento maravilhoso, né? Onde a gente pode ver os nossos irmãos cristãos, né? A louvando e adorando o Senhor. Isso é fora de série. E aguardamos ansiosamente o Vitor Júnior.
9: Ah, não tenha dúvida. Parabéns, primeiramente, a todos os nossos irmãos e irmãs que acompanham aqui a programação, acompanham esses eventos. Tá na Boas Novas? Tá na bênção.

0: 7:42, o seminário Quem Sou Eu? Reúne pastores, membros e congregados da IEADAM em Iranduba. O evento reúne liderança do Núcleo 5, fortalecendo a comunhão e o ensino bíblico no campo eclesiástico coordenado pelo pastor José Campelo.
1: A Igreja Evangélica Assembleia de Deus no Amazonas promoveu um seminário com o tema Quem Sou Eu?, realizado através da Congregação Catedral da Adoração, localizada na rodovia Manuel Urbano, quilômetro 11, em Iranduba. O evento, que aconteceu das 16 às 20 horas, reuniu membros e líderes do Núcleo 5 em uma tarde de profunda comunhão e aprendizado. A programação contou com a participação e o apoio do pastor José Campelo, coordenador da IEADAM em Iranduba, e do pastor Manuel Cardoso, titular da congregação na Catedral da Adoração.
2: Queridos, com muita alegria no coração, quero agradecer a Deus por essa festa maravilhosa hoje. O Núcleo 5, juntamente com todos os pastores, com exceção do pastor Fernando, porque tinha uma atividade, mas pastor Ananias, pastor Cláudio, pastor Francisco Paulo, que veio representado pelo seu líder. Só gratidão a Deus por tudo, né, meu amor?
3: Boa noite a todos, somos gratos a Deus. Foi uma festa linda. Também tivemos a presença do nosso coordenador, pastor Campelo. Muito obrigada, pastor, pela sua presença. Obrigada a todos os pastores que estiveram presentes conosco, a todos os irmãos que vieram no meio do sacrifício. E foi lindo o nosso culto para a honra e glória do nome do Senhor. Deus se fez presente, amados irmãos. E é bom nós sentirmos a presença do Senhor. É bom a gente sentir que somos amados. E o nosso tema de seminário foi Quem Sou Eu? Somos a igreja remida e lavada pelo sangue de Jesus. Somos geração eleita, sacerdócio real, povo santo e propriedade exclusiva de Deus. Só gratidão ao nosso Deus por tudo quanto Ele fez por nós e vai continuar fazendo. Deus abençoe vocês em nome de Jesus.
4: Olá, meus irmãos, uma paz do Senhor Jesus, uma boa noite, dizer a vocês. Estamos aqui no encerramento do seminário Quem Sou Eu? Aleluia, foi tremendo, maravilha. E eu quero agradecer a Deus pela vida da minha esposa aqui do meu lado, que tem sido todo o apoio, pela vida do pastor Manel, que é o nosso líder, coordenador aqui do Núcleo 5, o seminário abençoado, chegou com o coração dele, e cada pastor fez a sua mensagem que Deus tem tocado no coração, e foi assim feito esta noite. Pastor Campeiro teve aqui presente conosco, muito compromisso, palestrou debaixo da bênção. Então é só bênção de Deus, e agradecer a Deus pela nossa vida da Boas Novas, né, na pessoa do nosso pastor Israel, que sido uma bênção aqui nessa área, nesse núcleo, e vai continuar sendo. Então, só gratidão a Deus por tudo que Ele fez aqui nessa noite. O ato profético foi tremendo, gente, maravilha. Graças a Deus, estamos muito felizes. Por isso, eu sou quem? Eu sou um pastor abençoado, cheio da unção, pronto para cair no campo e ganhar almas para Jesus.
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0: São 7:46. Mais uma vez a gente volta com Israel Amorim agora para falar das ocorrências policiais. Bom dia, Israel.
6: Equipe, bom dia. Muito bom dia a todos. Terça-feira, hoje, 26 de maio. Vamos trazer rapidamente para você um resumo das principais ocorrências registradas nessas últimas 24 horas. Olha, a Justiça do Amazonas concedeu liberdade provisória para Moisés D., o torcedor que havia sido preso, flagranteado por injúria racial no último domingo. A decisão ocorreu após, durante a audiência de custódia, realizada na última segunda-feira, no Fórum Ministro Enoque Reis, em Manaus. Apesar de responder o processo em liberdade, o investigado terá de cumprir rigorosas medidas cautelares, proibido, inclusive, de frequentar estádios. Ele está e ficará à disposição da justiça e terá que responder mensalmente o processo. Ocorrência também registrada na madrugada, apreensão de mais de 700 quilos de maconha tipo skunk pelas forças de segurança pública. Os policiais que apreenderam nesta operação integrada por meio da DENARC, da CORE e da COE, também da Polícia Militar, além do apoio da Polícia Rodoviária Federal, e da Receita Federal. A droga foi interceptada no município de Novo Airão, após monitoramento das equipes de inteligência. Durante coletivo, o delegado-geral adjunto da PC, o Guilherme Torres, destacou impacto e prejuízo ao crime organizado em mais de 12 milhões de reais. Inclusive, as investigações continuam. Vários presos foram aí encaminhados para a capital amazonense e ainda continuam as investigações. Uma outra ocorrência que chama a atenção foi um roubo. Homens mascarados que invadiram uma loja da Braga Motos e tentaram roubar vários veículos lá na Cidade de Deus. Três homens que invadiram a loja da Braga Motos, localizada na Rua Palmeira, bairro Cidade de Deus, Zona Norte, em Manaus, na manhã da última segunda-feira, por volta de 8 horas da manhã, durante a tentativa de assalto. De acordo com testemunhas, o trio usava balaclava, uma máscara, para esconder o rosto. Eles estavam armados. Eles renderam os funcionários que haviam acabado de abrir a loja e tentaram roubar alguns veículos. Sem sucesso, eles ainda acabaram desistindo da ação, mas ao deixar o local, efetuaram disparos para o alto com o objetivo de intimidar as vítimas. A polícia foi acionada e faz buscas por esse trio que invadiu a loja e tentou roubar veículos na loja da Braga Motos. Provavelmente hoje terá novidades e aí a polícia está em busca desses infratores. Ocorrência também registrada da Guarda Municipal, que prendeu dois homens no centro da cidade, acusados de roubar um estabelecimento comercial. Um deles, inclusive, um venezuelano. Não tiveram os nomes de idade revelados. A Guarda Municipal flagranteou os acusados, estavam com vários produtos roubados, dentre eles produtos como caixa de ar-condicionado, geralmente para tirar o cobre para revender, fios, entre outros materiais roubados lá no centro da cidade. A dupla foi flagranteada lá no primeiro DIP, encaminhada lá para a delegacia para os procedimentos cabíveis. São essas informações desta terça-feira relativamente nublada. Temperatura na capital amazonense chega hoje a 31 graus, probabilidade de chuva pela tarde e noite, de acordo com a Climatempo. Para o Rádio Notícias, Israel Amorim.
0: Obrigado, Israel. São agora 7 horas e 49 minutos. E a Assembleia Legislativa do Estado do Amazonas, a ALEAM, recebe nos dias 28 a 29 de maio o 4º Seminário de Segurança Inovadora, promovido pela Comissão de Segurança Pública, Acesso à Justiça e Defesa Social da Casa, presidida pelo deputado estadual comandante Dan, do Republicanos. O evento acontece no Auditório Belarmino Lins e vai reunir especialistas, gestores públicos, representantes das forças de segurança, prefeitos, vereadores, pesquisadores e autoridades nacionais para discutir experiências exitosas e estratégias integradas de segurança pública. Com o tema Ordem Pública e Controle Territorial, Integração Institucional e Participação da Sociedade na Construção de Políticas de Segurança Pública, o seminário se consolida como um dos principais fóruns amazônicos de debate sobre segurança pública e gestão territorial. 7h50, vamos às notícias do esporte.
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0: Com ele, Jota Serrais, que vai trazer os detalhes do Nacional, que vence fora de casa e se classifica com duas rodadas de antecedência na Série D. O Manauara e o Nacional, Manauara e Manaus, empatam em duelo amazonense na terceirona. O Amazonas sofre virada em casa e chega à terceira derrota seguida na Série C. Jota Serrais, é com você, bom dia.
8: Olá, bom dia amigos do esporte. Pela antepenúltima rodada da fase de grupos do Brasileirão Série D, o Nacional foi até Boa Vista e venceu o Gás de Roraima na noite do último sábado por 1-0, assumindo a liderança do Grupo A1. O único gol da partida foi marcado pelo atacante Caio Mancha, aos 17 minutos do segundo tempo. Com o resultado, o Leão da Vila Municipal garante, com duas rodadas de antecedência, a classificação à próxima fase da competição nacional. Agora o Leão se prepara para a sua partida mais importante do ano, a final da Copa Norte. A decisão acontece na próxima quinta-feira, às 7 da noite, na Arena da Amazônia, diante do Paysandu. Na partida de ida, no estádio Mangueirão, em Belém, o clube paraense venceu por 1 a 0. Pela antepenúltima rodada da fase de grupos do Brasileirão Série D, o Manauara e Manaus se enfrentaram na tarde do último domingo no estádio da Colina e empataram em 1 a 1. O jogo teve os laterais esquerdos das equipes balançando as redes, com David Luiz abrindo o placar para o Gavião e Caio Ribeiro deixando tudo igual para o Robô. Com o resultado, o Manauara, comandado pelo técnico Paulinho, garantiu a classificação à próxima fase, chegando a 16 pontos e permanecendo invicto no torneio, ocupando a vice-liderança do Grupo A1. A equipe possui a mesma quantidade de pontos do Nacional, mas o Leão está na liderança por possuir uma vitória a mais. Nas últimas do Rádio Notícias, o Amazonas foi derrotado pela terceira vez consecutiva no Brasileirão Série C, depois de ser superado por Figueirense e Floresta. Mais um time com a inicial F venceu a Onça Pintada, a Ferroviária, que virou para cima do clube aurinegro no último domingo pelo placar de 2 a 1 no estádio Carlos Amit. Com o resultado, o Amazonas permanece com 13 pontos e cai para o quarto lugar. Por sua vez, a Ferroviária se iguala ao Floresta e ao Caxias, sétimo e oitavo colocados dentro do G8 com 12 pontos, mas ocupando o décimo lugar por conta do saldo de gols. Com o Giro Esportivo, J.C. Arraes, para o Rádio Notícias.
0: Obrigado, J.C. São 7h54. Vamos agora falar do Brasileirão. Precisou de só 12 minutos para o Curitiba virar sobre o Bahia e colar no G4. Daniela Esperon.
9: Fechou a 17ª rodada do Campeonato Brasileiro. O Curitiba somou mais 3 pontos e está na cola do G4, encerrando um jejum que durava desde 2014 sem superar o adversário. A vitória por 3-2 diante do Bahia no Couto Pereira teve um cenário de tensão, depois dos baianos ficarem em vantagem com o gol do Eric Pulga. O volante Sebastião Gomes falou da importância de vencer dentro de casa.
10: Havia que deixar uma boa impressão de aqui a 2 meses não volvemos a jogar no Couto, então é uma vitória muito, pero muito importante para a nossa caminhada e que bom que pudimos hoje ganhar. E aí já depois já temos um confronto com o Flamengo difícil, né? Pero que o time também está mostrando que jogar por fora é forte, né? E eu rescato muito mais isso, a unidade que está dentro do campo. Isso para mim é o mais importante e que bom que podemos conseguir essa vitória aqui no Couto.
9: Com a 7ª vitória em 17 jogos, o Curitiba alcança os 26 pontos e fica a um pontinho do G4 na Série A. Já o Bahia, que agora acumula 8 partidas sem vencer, cai para a 8ª colocação com 23 pontos, saindo do Campeonato Brasileiro, indo para as competições sul-americanas. Nesta terça-feira, tem Copa Libertadores da América e o Flamengo entra em campo, já classificado, enfrenta o Cusco do Peru no Maracanã às 9h30 da noite. O Mirassol, que também já está garantido nas oitavas de final, visita o Lanús às 7h da noite. Já pela Copa Sul-Americana, o Santos recebe o Deportivo Cuenca às 9h30 da noite na Vila Belmiro e o São Paulo também joga em casa no Morumbis, enfrentando o Boston River às 7h da noite. Agência Rádio Web, com informações do Brasileirão, Daniela Esperon.
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0: Hoje, no Salmo 97, versículo 10. Vós, que amais ao Senhor, odiai o mal. Ele guarda as almas dos seus santos. Ele os livra das mãos dos ímpios. 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Fique agora com o programa Voz da Assembleia de Deus. E até amanhã.

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0: Muito bem, é isso mesmo. Deus abençoe seu dia, muito bom dia, paz do Senhor Jesus. Estamos aqui diretamente da Boas Novas, em Manaus, no Complexo Canaã, dizendo para você que essa semana será maravilhosa, glória a Deus. Deus abençoe a sua vida, você ouvinte e telespectador. Está no ar o Voz da Assembleia de Deus. Gente, que coisa boa estarmos juntos aqui há 33 anos, transmitindo Jesus, transformando vidas. É, a nossa missão é essa. Cooperar na divulgação da palavra de Deus através dos meios de comunicação social, alcançando principalmente brasileiros, povos de fala portuguesa e demais povos do mundo. Glória a Deus, Deus abençoe o nosso apresentador titular oficial, pastor Jonatas Câmara, presidente da IADAM em Ceadã. Um abraço, meu pastor, Deus abençoe a nossa pastora Ana Lúcia. Um abraço também ao pastor Moisés, pastora Vânia, pastor Elionai, pastora Elda e a todos aqui da Boas Novas, em nome do pastor Tiago Câmara, pastora Cimeia, diretores da Boas Novas, um grande abraço, Deus abençoe pastor Matias, Orivaldo, um abraço Jorge, Valda, Kelly, a irmã Creuza, a todos que já estão aqui desde cedo, Igor Mateus, Jorge, preparando aqui o nosso devocional de todos os dias, que vai ao ar de segunda a sexta, a partir das 8 horas da manhã. Esse é o Voz da Assembleia de Deus, e hoje nós estamos aqui felizes, alegres, porque esse foi o dia que o Senhor Jesus nos fez, tá bom? A você aqui da capital, a você do interior, a você da região metropolitana, muitas festividades aí na região metropolitana, né? Nós tivemos em Presidente Figueiredo, vamos assistir matéria, tivemos em Taquatiara também, tivemos aí grandes festas em todo o estado do Amazonas, porque essa é a igreja do Senhor, a Igreja Evangélica Assembleia de Deus no Amazonas, a IADAM, é uma vermelhinha que tem a cor do sangue de Jesus, que há 108 anos prega, evangeliza, dizendo que Cristo salva, cura, liberta, batiza com o Espírito Santo, é isso mesmo, e que em breve Jesus voltará, e é tempo de anunciar Jesus para todas as pessoas. Entra aí conosco, a você das redes sociais também, a paz do Senhor, você que está chegando no Facebook, a você que está no YouTube, entra aí, compartilha, pega o link, joga no grupo dos amigos, da família, joga aí no grupo da área, no grupo da célula, porque aqui a sua voz é a voz da Assembleia de Deus, é que tem muita coisa preparada aqui, meus amigos, pastor Ivo, pastor Moisés, nós temos hoje matéria, nós temos louvores, nós temos palavra, nós temos muita informação acerca do que está acontecendo, do que está por vir também aí da nossa igreja, se Deus quiser, não é verdade? É isso mesmo, mas olha só, nesse momento nós quero aproveitar aqui já para começar mandando abraço. Denival Pereira, bom dia, paz do Senhor, programação abençoada. Ângela Macedo, paz do Senhor, a paz do Senhor para você que está no carro agora, está no trânsito, está no Uber, onde quer que você esteja, Deus abençoe a sua vida, está no ônibus, está caminhando, está correndo, está tomando café, está com a família, eita coisa boa, não é verdade? Mas é isso, é assim que a gente começa feliz, alegre, porque Jesus, a palavra de Deus diz que quando tiver dois ou três reunidos, ele está presente, pastor Ivo, e nós estamos aqui em clima de paz, hoje nós somos três aqui, então coisa boa é sentir a paz de Deus, e que essa paz que excede todo o entendimento também chegue aí às casas, aos carros, nos trabalhos, aonde quer que as pessoas estejam, não é verdade, pastor Ivo? Bom dia, a paz do Senhor, tudo bem, meu amigo?
1: Bom dia, pastor Israel, a paz do Senhor, vai tudo bem, graças a Deus, é isso mesmo, vamos iniciando a nossa semana com muita alegria, com muita fé no coração, e dizer para você estar conosco participando pelo 988532322, é a Boas Novas, é a rádio, é a TV e as redes sociais também. WhatsApp 988532322. Bom dia, Jesus. Bom dia, pastor Moisés Nascimento. Bom dia a todos que nos acompanham aqui através da nossa missionária Boas Novas.
0: Amém, pastor Ivo. Rapaz, olha só, pastor Moisés, o que é que acontece? O pastor Ivo, hoje ele chegou, né, e disse assim, pastor Israel, eu digo, tudo bem, pastor Ivo? Ele sempre animado, né, e tudo. Aí eu bati forte assim no braço dele e disse, rapaz, eu dormi em cima do braço, tô com o braço doido. Aí eu me esqueci, entrei aqui e disse, rapaz, senhor, pastor Ivo, ele, rapaz, senhor. Aí eu já fui pedindo perdão, mas até o final do programa, nós cremos que ele vai ficar curado. Até porque nós vamos já ler, que se impusermos as mãos sobre os enfermos,
1: eles curados.
0: Curados, glória a Deus. Pastor Moisés, bom dia, a paz do Senhor, tudo bem?
2: A paz do Senhor, tá tudo bem, meu braço tá tudo certo, glória a Deus, que bom estar com você nessa manhã tão abençoada, nosso Voz da Assembleia de Deus, ou quem sabe também nos vendo no horário alternativo, é muito bom ter esse momento com você. Pastor Israel já disse, pastor Ivo também falou, e eu quero dizer novamente, facebook.com/nossaiadam, e o nosso YouTube, 988532322, vem interagir com a gente, vem fazer esse programa mais alegre, esse devocional emocional, mais alegre através da tua participação. Nós temos certeza que aquilo que Deus preparou para você, como diz a palavra, nem olhos viram, nem ouvidos ouviram e jamais penetrou no coração do homem, no meu coração, no teu coração, aquilo que Deus tem preparado para aqueles que o amam. E nós amamos o Senhor. Nós estamos aqui exatamente por isso, porque trazemos a sua graça e a sua glória derramada em cada um de nós e também em nossos corações. É bom estar com você, nos ouvindo pela 107.9, então vamos aí, caminhando e exaltando o nome do Senhor, porque só está começando o nosso Voz, Pastor Joel.
0: É verdade, Pastor Moisés, até porque nós somos aí Adã e é boas novas, tempo de anunciar Jesus para todas as pessoas. Mas nós chegamos no oferecimento especial da Igreja Evangélica Assembleia de Deus no Amazonas, aí Adã e também a Vermelhinha, né? Nós chegamos no oferecimento da CEADã, Convenção Estadual da Assembleia de Deus no Amazonas. Obrigado, Jorge! Deus abençoe também a nossa CADB, gente, a CADB essa semana uma grande festa, está sendo preparada ali, sabe onde? Em Brasília, Distrito Federal. A gente aproveita para mandar um abraço ao nosso presidente, pastor Samuel Câmara, juntamente com o pastor Jonatas, vice-presidente da CADB, que estarão aí durante essa semana recebendo todas as convenções, obreiros aí de todos os lugares do Brasil para um grande evento ali a partir da terça, quarta, quinta, sexta, aí os pastores de Manaus também estão partindo ali para participar desse evento especial, tá bom? Que Deus abençoe a nossa convenção da Assembleia de Deus no Brasil. Deus abençoe os pastores do interior, glória a Deus, a nossa convenção, a nossa CEADão, um abraço pastor Tavares, Deus abençoe aí o pastor Eliel, em Tefé, rapaz, glória a Deus. Falando em Tefé, nosso deputado Silas, inclusive, está chegando lá também, esteve ali em Fonte Boa, Deus abençoe aí toda a nossa igreja, pastor Mendonça, Itacoatiara, que comemoração foi essa aí durante a programação, durante toda a semana. Nós vamos falar um pouco sobre os 95 anos também da IADAM Itacoatiara. Deus abençoe o pastor Vanderlei Seabra aí, que realizou um seminário também abençoado no final de semana, rapaz. Foi bênção e a Boas Novas vai mostrar para você também. Mas, pastor Ivo, claro, a gente começa o dia também abençoando, orando, intercedendo pela nossa nação, pelo nosso estado, pela nossa cidade e, assim, abençoando as autoridades. Deus abençoe o governador do estado do Amazonas, Roberto Cidade. Deus abençoe o prefeito de Manaus, também Renato Júnior. Deus abençoe o presidente da República, Luiz Inácio Lula da Silva. E Deus abençoe também, pastor Ivo, a nossa missão parlamentar. Deixa eu mandar um abraço antes também aos nossos senadores, senador Omar Aziz, Deus abençoe o senador Eduardo Braga e Deus abençoe também o senador Plínio Valério. Não é verdade, pastor Ivo?
1: Verdade, pastor Israel. Inclusive, um abraço aos nossos missionários parlamentares, Luiz Mitoso, Roberto Sabino, o pastor Francinei Santos, o nosso deputado federal Silas Câmara e o nosso deputado estadual comandante da... Inclusive, diante de sua agenda tão intensa com o comandante Dan, deputado Silas, eles estiveram lá em Itacoatiara, gente, a festa de 95 anos da igreja, o pastor Mendonça, o pastor Ivaneide, toda a família ali reunida para celebrar, são 95 anos, logo logo a igreja lá estará comemorando o centenário, não é verdade? Já estivemos lá em Altaz Mirim, aqui numa ilha próxima, não me falhou a memória agora, mas vamos lá para Itacoatiara, gente, 95 anos da nossa IADAM aqui na tela do Voz, confira.
3: Isso aí, pessoal, olha eu aqui, Itacoatiara, 95 anos da Assembleia de Deus. Vamos lá, pessoal, vamos celebrar.
4: Querido,

não desistam da obra do Senhor Jesus Cristo. Sejam firmes e constantes na obra do Senhor Jesus. Sabendo, pastor Mendonça, sabendo, Assembleia de Deus e Itacoatiara, que o vosso trabalho não é vão no Senhor Jesus. Aleluia.

É nós que somos a Igreja do Senhor Jesus, templo do Espírito Santo, estamos reunidos aqui nesta casa de oração para podermos convosco celebrar os 95 anos de Igreja Evangélica Assembleia de Deus aqui em Itacoatiara. E vamos referenciar os nossos pastores, pastor A Mendonça, pastora Ivaneide, e por intermédio deles, referenciar todos os pastores que aqui estão, dos diversos campos, todos os líderes que vieram aqui, toda a amada Igreja do Senhor Jesus. Versículo bíblico que está em Filipenses 1, versículo 6. Aquele que começou a boa obra, pastor Mendonça, pastor Ivaneide, é fiel e a completará.

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2: Muito bem, glória a Deus. É, tá chegando aí os congressos da nossa igreja no mês de julho. Na verdade, você não pode perder. E claro, Boas Novas informando tudo para você. 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
2: Com certeza. Glória a Deus. Coisa boa estarmos aqui falando das coisas que Jesus tem feito na nossa vida, não é verdade? E aí nós temos aí uma programação hoje recheada com matérias, por exemplo, lá de Presidente Figueiredo. Atenção, pastor Vanderlei Seabra. Prepara a tropa aí para assistir essa matéria especial. Vamos já chamar, tá bom? A todos também que participaram da 27ª Ação de Cidadania com Amor e Fé. O Núcleo 18, o Núcleo 23, o Núcleo 27 aí. Atenção, vamos já chamar uma matéria especial. Como o pastor Ivo diz, uma curta-metragem, né? Que vai ter já. Também de Presidente Figueiredo.
3: Especial.
2: Especial, né, pastor Ivo? E também nós temos aí a agenda da semana. Teremos aí matéria de Iranduba também, que realizou um seminário. É, rapaz, tem muita coisa aí especial pra você nessa manhã, tá bom? Mas nesse momento nós queremos fazer a leitura bíblica, a leitura da palavra de Deus. Tá lá em Marcos, capítulo

0: 16, dos versos 15 a 20. Nós temos a certeza que essa palavra tem alcançado milhões, milhares de pessoas, não é verdade? Porque ela se renova todos os dias e nos renova, não é verdade? Então, onde quer que você esteja, sinta a paz de Deus através dessa palavra, porque disse-lhe Jesus:
1: ide por todo mundo, pregai o evangelho a toda criatura. Quem crê e for batizado será salvo, mas quem não crê será condenado. E esses sinais seguirão os que crerem: em meu nome expulsarão demônios, falarão novas línguas, pegarão nas serpentes, e se beberem alguma coisa mortífera, não lhes fará dano algum. E imporão as mãos sobre os enfermos e os curarão. Ora, o Senhor, depois de lhes ter falado, foi recebido no céu e assentou-se à direita de Deus, e eles, tendo partido, pregaram por todas as partes, cooperando com eles o Senhor e confirmando a palavra com os sinais que se seguiram.
2: De longe assim, pois eu não posso ir, a minha voz irá por mim.
0: Isso aí, é o som de Irmãos do Interior, Edson e Thelma, aqui no Voz da Assembleia de Deus nesta manhã. Quais são as novidades aí, Pastor Moisés? Pronto, deixa eu ver aqui. É ele, Pastor João.
3: Nisso?
0: Olha só, rapaz, a gente aqui, né, pagando um preço, e o Pastor João França
3: dizendo que só tá no Tucumã.
0: No Tucumã, olha aqui, ali. Ó. Olha aqui, ó. Só no Tucumã, acredito, é isso aí.
3: Um abraço pra ele, Pastor João do Ministério Boas Novas, que tá dizendo que nessa manhã está comendo. Você que tá fora de Manaus, sabe o que é o Tucumã? Tucumã é uma fruta muito boa, né, Pastor Joel? Daqui da nossa terra.
0: É.
3: Pra alguns, né? Porque outros, eu gosto, Pastor Joel.
0: Eu?
3: Mais ou menos.
0: É, mais ou menos.
3: Tudo certo. E aí, a gente sempre recebe mensagens como essa de você que tá na sua casa, no seu momento aí, já se preparando pro devocional e também tomando teu café. Manda foto pra gente mesmo. Vem interagir com a gente, porque é muito bom ter você conosco. Inclusive, quem está passando por aqui já é o querido amigo Josué Trindade, o nosso diácono ali do Tempo Central.
0: Está sempre conosco. Deus sempre abençoe. Obrigado, Josué. Deus abençoe também Gervásio Pereira. Paz do Senhor, bom dia, toda a bancada. Área 167, ligada na Boas Novas, no Coroado. Olha só, muito obrigado. Vai participando aí, vai mandando mensagem, vamos interagindo. Aqui nós temos a irmã Janaína, está sempre também ligada, está por aí também, né, Pastor Ivo?
1: Sim, Pastor José, deixou um registro, mandou um abraço a toda a bancada. Quem mais chega aqui? Esse casal aqui é praticamente o número 1, Pastor Elson e a Pastora Ketner.
0: 344
1: estão participando e mandando um abraço para a bancada e ao nosso presidente, Pastor Jonatas Câmara.
0: Amém, glória a Deus. E vamos aproveitar então esse dia especial que os irmãos, os ouvintes, telespectadores estão aí sintonizados, assistindo Voz da Assembleia de Deus, ouvindo na Rádio Boas Novas, para ler um salmo especial. E esse salmo, ele é maravilhoso, porque a gente, quando termina ele, a gente termina forte, não é verdade? E é o Salmo 150, Pastor Moisés. Vamos fazer a leitura desse salmo aí pra gente nessa manhã?
3: Vamos lá, o salmista diz, né? O salmista exorta cada um de nós que toda criatura venha louvar o Senhor. Que diz a palavra? Louvai ao Senhor, louvai a Deus no seu santuário. Louvai-o no firmamento do seu poder, louvai-o pelos seus atos poderosos, louvai-o conforme a excelência da sua grandeza. Louvai-o com o som de trombeta, louvai-o com o saltério e a harpa, louvai-o com a dulfe e a flauta, louvai-o com o instrumento de cordas e com flautas, louvai-o com os símbolos sonoros, louvai-o com os símbolos altissonantes. Tudo quanto tem fôlego, louve ao Senhor, louvai ao Senhor.
0: Amém, glória a Deus. E olha só, o Salmo 150, né, são 150, é isso mesmo. O 119 você sabe que é o maior. O primeiro você sabe, mas o último também é maravilhoso. E às vezes não é como se começa, é como se termina. Olha como é que ele termina, né, o salmista aí, o livro de Salmos 150, ele fecha como? De um jeito poderoso, como? Adorando, louvando, bendizendo. Não é fazendo pedido, não é com choro, não é com guerra, é com louvor. Mas a gente sabe que durante esse percurso aí, teve o que? Lágrimas, perseguições, teve vitórias, teve quedas, mas o segredo é permanecer. E aí ele terminou da forma correta, que foi louvando. É isso mesmo, porque quem chegou sabe, então foi Deus. Se Deus, nesse momento, talvez você tá nesse momento na luta, tá na guerra, tá no processo aí, tá sentindo a dificuldade, fica tranquilo, o segredo é ir louvando, o segredo é ir adorando. Aí nós temos heróis da fé que passaram por todas essas provações, e o salmista Davi também, ele com certeza, que coisa maravilhosa. maravilhosa, né? O último salmo é louvai ao Senhor. E o louvor é resposta à grandeza de Deus. Louvai a Deus em seu santuário. Louvai no seu firmamento do seu poder. Deus deve ser louvado em todo lugar. E se você está agora, talvez, já na igreja, está no templo, está em casa, está na rua, está no trabalho, está no hospital, está em abundância, está na escassez, está no vale, não importa. O louvor não depende do ambiente que você está. É isso mesmo. O ambiente é que muda quando nós louvamos. É, rapaz, glória a Deus. Lembra aí Paulo e Silas na prisão? O que, que eles fizeram? A prisão virou um altar, virou a adoração. Não foi, pastor Moisés?
3: É verdade. A gente percebe aí muitas vezes, né, que de repente por causa das situações da nossa vida a gente tem que se calar. Mas não. O que o salmo está dizendo, o que o salmista está nos falando, olha, louve, louve, adore, abra o teu coração, porque independente das situações, o melhor caminho é esse. Louve pelo que ele fez, louvai-o pelos seus atos poderosos, né? Pelos seus feitos. Louve lembrando daquilo que Deus já fez, com certeza, e que ele vai fazer muito mais, porque ele é esse Deus que pode fazer muito mais, né? Ele abriu portas, ele curou. Ele livrou, ele sustentou, ele guardou a minha e a tua casa, a nossa casa. Quantas vezes os perigos aí estão iminentes, mas o Senhor está conosco, nos guardando e a gente nem percebe. Inclusive agora você nos ouvindo pela 107.9, dirigindo o teu carro, indo aí no teu percurso, existem anjos que estão protegendo você, estão protegendo aqui dentro do estúdio. Há uma liberdade de Deus quando nós louvamos, quando nós adoramos. Ele guarda nos nossos filhos. Ele nos traz em todos os lugares, nos leva na realidade a todos os lugares na sua proteção. Talvez ainda falte muita coisa, né? De repente você possa pensar aí, mas também já aconteceu muita coisa que só Deus poderia ter feito. Será que não está na hora da gente mudar todos os nossos pensamentos e começar a adorar mais, a louvar mais, a exaltar mais? Porque quem tem memória dos feitos de Deus nunca perde a canção, pastor Joel.
0: Com certeza, pastor Moisés, eu queria te convidar agora, diga, juntamente com o pastor Ivo e com todos os ouvintes e telespectadores, a fazer isso aqui, ó.
3: Mano, novamente?
0: De novo. Olha só, aproveita onde quer que você esteja, o que, que você está ouvindo, o que, que eles estão fazendo? Nós estamos respirando, dá uma respirada aí. O salmista está dizendo, tudo que tem, fôlego. Então você já tem motivos para louvar a Deus. Imagina as pessoas que estão nesse momento ali entubadas, pessoas que estão nesse momento querendo fazer... querendo ter esse suspiro agora, esse fôlego, e não conseguem. Ou seja, nós já temos motivos demais para agradecer a Deus. É isso mesmo, respira novamente aí. Pois é, que coisa boa, louvai ao Senhor. Muito obrigado, Deus, pelo ar que nós respiramos, pelo fôlego de vida. É, mas nós louvamos a Ele pelo que Ele é. E o salmista diz, louvai-o conforme a excelência da sua grandeza. Mesmo se Ele ainda não tivesse feito nada, Ele continuaria sendo digno, porque Ele continua sendo Deus. Deus santo, justo, fiel e eterno, imutável. E nós não louvamos apenas pelas bênçãos, é isso mesmo. Nós louvamos porque Ele é digno. O nosso Deus, Ele é poderoso, gente. E todo mundo, pastor Ivo, tem um motivo para louvar. Aí o salmista vem falando aí de instrumentos, com trombeta, com harpa, com dança, com flautas. E me diz uma coisa, tu tem motivos para louvar, pastor, e para adorar a Deus nessa manhã?
1: Sim, com certeza. Cada um, né, tem um jeito de louvar.
0: Sim.
1: Tem uma forma de gratidão a Deus. Então, se você não sabe tocar nenhum instrumento, como eu também não sei tocar, canta. Não sabe cantar, como eu também sei cantar, mas canta, porque a Bíblia diz tudo que tem fôlego, louve ao Senhor. Certa vez o pastor Isaías, ele diz, Ivo, qualquer voz canta, né? Qualquer voz canta. É só trabalhar e você começa a cantar. Eu até tento, a gente na viagem com o pastor Jonathan, cantamos ali o hino da harpa, né?
0: Sim.
1: A gente vai atrás dele devagarzinho para não comprometer, mas enfim, louve, louve o Senhor, né? Uns cantam, né? Outros choram, outros se ajoelham, outros levantam as mãos, na verdade, outros dançam. Lembra de Davi dançando lá? É, dançando, mas o importante não é o estilo, é a sinceridade, tá vendo? É a sinceridade. Deus, ele não procura performance, é aquele que faz aquele gesto lá, que equilibra de um jeito ou de outro. Deus, ele não procura performance. Deus, ele procura Aqui, ó. Coração.
0: Coração. Então, pastorinho, faz assim, ó. Né? Que coisa boa. Então você já tá louvando a Deus, não é verdade?
1: Tudo que tem fôlego,
0: louva. É isso aí. Se há fôlego, há motivo para louvar. Todo ser que respira, louve ao Senhor. Se ainda respira, a história não acabou para ti. Fica tranquilo, é isso mesmo. Se ainda respira, Deus ainda sustenta. Se ainda respira, a propósito, o inimigo pode até tentar te parar, mas você tá respirando. Pode ter certeza que enquanto houver esse fôlego aí, haverá louvor nos seus lábios. E aí, pastor Moisés, nós terminamos aí o Salmo 150 com uma convocação universal. Todo ser que respira, não alguns, eles não estão falando só 30% dos que respiram, ou 40%, ou 70%, ou 90%. Todo ser que respira, é isso aí, não alguns, não os perfeitos, não só os que venceram, não só os que têm dinheiro, não só os que são, não, não só os que têm casa, não só os que têm alimento, não. Todo ser louve ao Senhor. Na verdade, então, esse convite é universal, é para todos nós, para você que está assistindo, para você que está ouvindo. Está aí começando esses dias da semana, seja segunda, seja terça, pois é, passou o final de semana, então você já tem motivo para louvar, né? Tá cansado, tô sem força, pois é, tô com as palavras, tô aqui ferido, tô aqui angustiado, pois é. Então, usa o que você tem, e o que você tem hoje é o
3: fôlego, né, a vida de Deus, né? É verdade. A palavra diz que ele soprou em nós esse fôlego, né? É. E se ele fez isso, qual é o motivo de adoração, de graça? Pastor Jonatas, ontem, enquanto a gente estava falando aqui, ministrando, ouvindo o pastor Jael, eu lembrei da canção que ele canta. Aquele que habita, não é isso? No esconderijo do Altíssimo, a sombra do Senhor Onipotente descansará. Eu estava lembrando dessa canção, por quê? Porque muitas vezes a gente acha, pastor Gel, que louvar a Deus tem que ser só com a canção desse período, ou também com as canções que estavam lá atrás, ou quem sabe só com aquela canção que move você. E como o pastor Ivo também falou, né? Não é somente isso, é com a dança, é que mais? É com o fôlego, né? É com tudo, é com tudo.
1: Corpo, né?
3: Então, com o corpo, corpo também, com tudo, exatamente. A expressão total,
0: sim,
3: né, pastor Ivo? Então, uma das coisas que a gente tem que pensar e entender, Deus está procurando quem, pastor Gel? Verdadeiros adoradores que o adorem em espírito e em verdade. Qual é a tua verdade? Enquanto teu coração aí está batendo, enquanto existe fôlego, está na hora de nós continuarmos adorando. Então, transforme o seu fôlego. Como é que é o fôlego? Transforme em adoração. Enquanto houver ar nos pulmões, haverá louvor nos lábios. Último som que deve sair de quem confia em Deus não é murmuração. É o que, pastor Jael?
0: É louvor. Exatamente. Aleluia, glória a Deus. E assim, nós terminamos o Salmo 150, esse livro, o maior livro da Bíblia, como? Louvando, adorando. Tá chorando, louve, tá sofrendo, louve, não importa, louve, o teu louvor invade o céu. Deus vai na frente abrindo caminhos, quebrando as correntes, tirando os espinhos, ordena os anjos para contigo lutar. Ele abre as portas para ninguém mais fechar. É isso mesmo, nós vamos já louvar o pastor Ivo. Mas antes, nós queremos nesse momento orar por você. A oração é ensinada por Jesus, porque assim também nós adoramos a Ele, nós louvamos a Ele, nós nos comunicamos com Ele. Então essa oração, ela é perfeita, e depois nós vamos louvar, e depois nós vamos começar aí agora uma rodada de matérias especiais. Com certeza, você parou aqui, Deus tem um propósito contigo. Se você é amigo, amiga, irmão, você ouvinte, ainda não conhece esse Jesus que nós pregamos, esse nosso Deus todo poderoso, tremendo, pois é, procura uma igreja próxima da sua casa, se você preferir. Nós somos a Igreja Evangélica Assembleia de Deus no Amazonas, há sempre uma bem pertinho de você. Nós vamos receber você, essa será a maior decisão da sua vida, entregar a sua vida para Jesus e começar uma nova vida, uma nova história de esperança, de paz e com muito louvor a Ele, porque Ele merece, tá bom? Vamos orar, pastor Ivo?
1: Vamos orar juntos, você que está em casa, onde quer que você esteja acompanhando a Boas Novas, no horário alternativo, vamos fazer essa oração. Pai nosso que estás nos céus, santificado seja o teu nome. Venha a nós o teu reino e seja feita a tua vontade, assim na terra como no céu. O pão nosso de cada dia dá-nos hoje e perdoa as nossas dívidas, assim como nós perdoamos aos nossos devedores. Não nos deixes cair em tentação, mas livra-nos do mal, porque teu é o reino, o poder e a glória para sempre. Amém e acabou.

0: comece a cantar com muito louvor, é isso mesmo, queridos. 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
2: Maravilha, maravilha, Pastor Moisés Nascimento, um abraço, Pastor Glaucio, está no trânsito, mas acompanhando Voz da Assembleia de Deus. É você, ouvinte que está aí na 107,9, nos dando esta carona maravilhosa. Deus abençoe quem chega por aqui no nosso WhatsApp. Bom dia, a paz do Senhor Jesus. Deus continue abençoando cada vez mais. Deixa eu verificar aqui. É o Manuel. O pastor Manuel Cardoso, rapaz, de Iranduba, na sintonia. Um abraço, pastor Manuel. Deus abençoe cada vez mais. Quem deixa também mais um registro é a irmã Terezinha. Bom dia, povo de Deus. Já estou ligado no Voz da Assembleia de Deus. E também o Antônio. O Antônio Almeida, sempre deixando aquele registro maravilhoso. Mas você que gosta de ação, você que gosta de serviço social, você que gosta de realmente ser tratado com carinho e amor, nós temos uma matéria especial. Na verdade, é um documentário, gente, preparado com muito carinho para você que é da Zona Norte, 27ª Corrida e Caminhada pela Paz, promovido pelo nosso Departamento Missionário Parlamentar, tá bom? Você vai conferir agora na tela do Voz.

0: deputado Ciro. Obrigado, comandante, não, por essa corrida, por essa ação. E foco na missão.
1: Ei, meu povo, aqui ó, é ação de cidadania com a mãe fé. Começa com a caminhada, a corrida avançada pela paz. 36ª, 36ª, 36ª, vem aí as outras, hein? Bora, se envolve, saúde preventiva, é só assim ó. Hop, hop, ha!

0: A paz do Senhor, querido ouvinte, querido telespectador da Boas Novas. Estamos aqui na Zona Norte de Manaus, porque hoje, nesse sábado, dia 23 de maio, está acontecendo aí a 36ª Caminhada e Corrida Avançando pela Paz. Esse projeto maravilhoso que engloba aí a 27ª Ação de Cidadania com Amor e Fé. É isso mesmo, capitaneada pelo comandante Dan. E os núcleos, Núcleo 18, pastor Adailton Carneiro. Núcleo 23, pastor Alcimar do Vale. Núcleo 27, pastor Francisco Marques. E claro, a Boas Novas registrando tudo isso. Tivemos aí campeões, aí nós tivemos aí pessoas especiais da nossa igreja que estiveram chegando aí no pódio. Tivemos a presença do comandante Dan e a presença de crianças, de jovens, de homens, de mulheres que saíram do sedentarismo e estão encontrando no esporte uma forma de viver melhor, de passar qualidade de vida às outras pessoas também.
1: Perfeito, pastor Marques, pastor Alcimar, pastor Adailton e a tropa toda aí, ó. Tropa com foco
2: na missão!
1: Pensando aí, nem ensaiou, pessoal de ensaio. 36ª Caminhada Corrida Avançando pela Paz, vem aí. A 37ª, 8ª, 9ª, 40ª e por aí vai. Até Jesus voltar, não para mais. Então vem. Ação de cidadania com amor e fé, um caso de sucesso, de cidadania com amor e fé, cuidando da saúde, do corpo, da mente e principalmente do espírito, né? Nós somos templo do Espírito Santo de Deus, estamos aqui numa conduta de evangelismo, de ocupação, de tomada de território, de conquista para a honra e glória do Senhor Jesus, não é isso, meu pastor?
3: Sim, com certeza, isso aqui é uma festa maravilhosa, festa espiritual da alma, como o pastor falou, do espírito. Então, nós estamos felizes aqui com os pastores aqui, com a membrazia da igreja, levantar cedo, vir para cá. E isso aqui só mostra a unidade da igreja, né? Mostra a unidade, mostra amor e carinho por aquilo que a gente faz, por esse projeto tão maravilhoso que veio para ficar e a cada dia ser mais sucesso.
0: A Zona Norte é forte, pastor Simar.
4: É tremendo. Cheguei aqui às 5 horas da manhã, firme, forte, estamos nesse mesmo propósito. Eu estou participando da terceira já. Cada vez mais forte, eu vou para a próxima, eu quero estar bem mais, né? Vim correr também, tá? Um abraço. Isso. Um abraço a todos que vão nos assistir, que Deus abençoe a todos. Vamos continuar unidos. Foco na missão!
0: Pastor Adailton, tá começando a programação, são 24 horas de ação de cidadania. Que coisa maravilhosa, pastor.
5: É verdade, pastor Israel, estamos aqui porque estamos focados na missão e outra coisa. Isso aqui é saúde, eu faço das palavras do comandante Dan, as minhas palavras. Saúde mental, física, espiritual. E a unidade demonstra o tamanho que é a nossa igreja, porque somos juntos e estamos unidos.
6: Graças a Deus, né? Nós estamos cansados, 5 quilômetros, e a gente correu, né, Israel? E é uma alegria, é um projeto do comandante Dan, juntamente com o deputado Silas, unindo a igreja, a instituição. Isso tem trazido saúde, né, disposição para todas as pessoas. E sempre é uma alegria a gente estar apoiando esse projeto, né, que é algo muito importante para a sociedade. Estamos aqui com a nossa amiga, presidente da Actam, conselheira Ângela. Ângela, correu também, né?
7: Corri um pouquinho, a gente tem que sair do sedentarismo e é isso aí, vamos correr.
0: Estamos aqui com o casal vencedor. Hoje aqui na 36ª Ação de Cidadania com Amor e Fé, pastor Alex. Olha só, a campeã, mais uma, que está colecionando pódios aqui. Deixa uma palavra de incentivo às mulheres. Você que é da IADAM, é lá do Núcleo 9, mas tem feito a diferença na cidade de Manaus, Marcela.
8: Glória a Deus, mais um troféu aqui na corrida Avançando pela Paz. Eu quero incentivar você, mulher. Vamos botar um tênis, vamos sair, vamos exercitar, vamos cuidar do corpo, alma e espírito.
0: Amém. E agora, ó, o diácono Igor Matheus, ele que está vindo para o pódio pela primeira vez na corrida, Avançando pela Paz, sentimento aqui, a corrida da nossa igreja, Igor. Fala pra gente o que é que está sentindo.
9: Verdade, meu pastor, um sentimento de alegria, né? Gratidão a Deus, porque mais ou menos 8 meses atrás você fez o convite, né? E aqui eu disputei a minha primeira Avançando pela Paz, e ali um tempo de 28 minutos, e hoje está fazendo aí 19 minutos e ficando em terceiro lugar. Para mim é um sentimento de gratidão, né? Agradeço toda a minha equipe, a Baixa Pace, também a Boas Novas, né? nossa apoiadora, a GoRun, nossa assessoria, e também a Lave Mais, a lavanderia que nos apoia, que lava os nossos tênis, que nos prepara para que a gente possa estar conquistando o pódio. Inclusive também é o meu incentivador, meu pai Alex das Resenhas, e sigam ele no Instagram, viu? E é isso, meu pastor, para honra
0: e
9: glória.
0: E eu acho que esse momento, pastor Alex, deve terminar com um beijo do casal campeão, instalado.
10: Aí.
0: E você agora que está na Boas Novas, com certeza você vai acompanhar, porque começou às 6 horas da manhã, mas essa ação segue aí durante todo dia, que vai terminar lá no Núcleo 23, na segunda-feira, nos cultos de Núcleo, culto geral da nossa igreja, com a presença do nosso pastor Jonatas Câmara, pastor Moisés, pastor Elionai. Mas o meu amigo Josué Soares vai trazer mais informações dessa ação que continua lá nessa escola abençoada. É contigo, Josué!
10: É isso aí, Israel. Aqui na escola do Senides Dias, a escola municipal, está acontecendo nesse momento o vôlei feminino e já terminou o masculino. E olha, lá na escola Carmen Ragem está acontecendo uma série de atividades. Na saúde nós temos atendimentos em muitas áreas. Também tem ação social com jurídico, corte de cabelo, enfim, uma infinidade de atividades. E também na quadra de lá está acontecendo nesse momento o taekwondo e você vai acompanhar tudo isso nessa matéria aqui na Rede Boas Novas.

0: Essa é a última CISO deste ano aqui da cidade de Manaus. Tem a CISO ainda marcada em vários municípios do estado do Amazonas. Parabéns ao deputado estadual Comandante Dan, à Igreja Assembleia de Deus aqui da pessoa do pastor Dail, que está, e também o pastor Jonathan, sua esposa pastora Ana, pastor Moisés, pastora Vânia, pastor Yanai, pastora Helda, que juntos com a missão política da Igreja Assembleia de Deus no Amazonas, proporciona à população do estado do Amazonas, principalmente o segmento evangélico, uma ação tão diversificada, tão diversa, como é a ação da CISO, com amor e fé, que agora aqui, por exemplo, nós estamos no ambiente que está rolando o esporte.
1: Mais de 400.
0: Mais de 400 esportistas inscritos para participarem em diversas modalidades.
1: Já caminhamos, já corremos, já lutamos pela paz, já competimos pela paz, voleibol, futebol, daqui a pouco tem crianças pela paz, mais tarde tem jovens avivados pela paz, adultos avivados pela paz, vigília pela paz e saúde social, né? Tudo envolvendo as pessoas a partir do trabalho de nossos mandatos, né? Nossos mandatos que têm como missão promover qualidade de vida ao povo do estado do Amazonas com fé em Deus e foco na missão.
2: É algo extraordinário ver a quantidade de jovens, meninos, meninas que estão numa ação de cidadania. Uma vez mais, parabéns à Igreja Evangélica Assembleia de Deus, nosso pastor Jonatas, os nossos missionários parlamentares, comandante Dan, nosso deputado Silas, nosso missionário também, vereador Mitoso. Parabéns aos pastores, coordenadores, pastor Francisco Marques, pastor Alcimar do Vale, pastor Adaíto Carneiro. Esta grande mobilização, fazendo com que a comunidade esteja presente em ações que visa o bem-estar do cidadão, de uma forma ampla, espiritual, também material, também comunitária. Juntos, de fato, nós somos mais fortes e vamos avançando para a honra e para a glória do nome de Jesus.
3: Muito bem, está aí o pastor Moisés Mello agradecendo por mais essa festa, 27ª Ação de Cidadania com Amor e Fé. Glória a Deus. Mas olha só, gente, nessa manhã especial, nós estamos aqui, você viu agora há pouco na reportagem aí o nosso amigo Igor Matheus, que faz parte aqui também, colaborador da Boas Novas, diácono da nossa igreja, que participou da corrida Avançando pela Paz e chegou ali no pódio. Está aqui o troféu. Aí olha o que é que Deus faz. Nós falamos no início do programa, pastor Ivo, pastor Moisés, sobre louvar a Deus. E para a glória do Senhor Jesus também, ele participou de uma corrida no final da tarde, no mesmo dia, no sábado, e aí pode de novo, primeiro lugar na categoria. E aí de manhã ele foi para uma outra corrida também ali do Nacional, aqui é da enfermagem aqui do Nacional, e ele novamente foi pro pódio, primeiro lugar, terceiro lugar no Nacional, na categoria, primeiro lugar e terceiro lugar, ou seja, três troféus e num período de 24 horas, isso é para engrandecer, para honrar o nome do Senhor Jesus. É por isso que o nosso pastor Jonatas faz festa, meu amigo Igor, que Deus te abençoe cada vez mais. Deixa uma palavra aí para quem está assistindo, porque é possível. Você que venceu o sedentarismo, venceu a obesidade, venceu processos, que talvez tem pessoas nesse momento, nós falamos um pouco no início do programa sobre isso. Deixa uma palavra aí de agradecimento, com certeza.
4: Verdade, meu pastor. Primeiramente, eu queria agradecer de estar aqui com vocês, pastor Moisés, pastor Ivo, pastor Jael. É um prazer imenso estar aqui, né? E como o senhor falou, eu venci a obesidade, né? Eu cheguei a pesar 120 quilos e estar conquistando esses troféus hoje, para mim, é uma vitória, né? Um motivo de alegria.
3: Amém. E tem a esposa, que também é atleta, né? Tem a família aí que está correndo também, está se exercitando, está aproveitando os projetos que a nossa igreja oferece. E aí o que acontece? Está indo agora para outros lugares e também conquistando pódios para honrar o nome do Senhor Jesus. Então, parabéns, Igor. Deixa uma mensagem aí de agradecimento e gratidão também, porque o pastor Tiago, ele é um dos que incentivam tudo isso, a Boas Novas também. Então, com certeza, Deus te vai te levar ainda em lugares mais altos, nós queremos, em nome de Jesus.
4: Amém. É isso, né, meu pastor? Como o senhor falou, nosso pastor Tiago aí sempre tá motivando, né? Tá chamando a gente pra correr, então é um grande incentivador desse projeto.
3: Essa corrida aí foi sábado, né?
4: Essa corrida aí que teve foi Avançando pela Paz, a primeira, né, que teve. Fiz um tempo aí de 9h30, 38 minutos. foi o meu terceiro lugar geral, né? E posteriormente, tá aí na corrida, como o senhor falou, da enfermagem, né? Que foi 6:30 ali, tarde pra noite já. Essa tava aí no quilômetro, mais ou menos no 3, né? 3 pro 4 quilômetro.
3: Aí tu ficou em primeiro lugar.
4: É, fiquei em primeiro lugar na categoria. E no domingo de manhã, essa daí já foi a corrida do Nacional. Tava finalizando já o percurso, né? Tá aí, ó, no pódio, juntamente com o Matheus, o Messias, né? Consegui aí o terceiro lugar, né? E também tem os outros aí que acho que vai aparecer, que é... Tá aí, ó, o pódio da corrida do Nacional, né? Essa foi a corrida do Nacional que teve domingo de manhã, juntamente com o Samuel aí, Gustavo. E essa foi a da enfermagem. Eu conquistando o primeiro lugar na minha categoria aí, do lado do Ian, né? Meu amigo também, corredor. E representando a Goran, né? Também, se possível, aí o nosso amigo Matias colocar aí já os meus apoiadores, né, que é a Goran, que eu queria falar também um pouco sobre eles, né, pastor, porque isso tudo é um processo, né, tá aí, ó, vocês podem ver o meu time, minha assessoria, minha gratidão a vocês também nos apoiam, né, os meninos do CT Recovery, o Rodrigo, o João, que são meus fisioterapeutas, que me preparam para essas corridas, né, que também estão junto desde o início ali, quando eu comecei, e também a Lave Mais, né, que é a lavanderia que lava meus tênis, pastor.
3: Ah, inclusive, é, tem isso,
4: é. É, já tô indicando pra você que não pode lavar tênis com a mão, né? Tem que ser na lavanderia, então você já fica esperto. E essa daí também é um pouco da nossa equipe que pegou pódio ali na corrida do Nacional, né? Meus amigos, o Senna, o Jai, o Samuel e também a Gabi, que conquistaram os pódios na categoria.
3: Né?
4: Essa equipe aí que tá sempre conquistando tudo, tá aí, ó. Esse daqui é o troféu do Nacional, cadê? Pra ali, esse aqui é o troféu de ontem, né? E, pastor, tudo isso não é para me engrandecer, como o senhor falou, é para engrandecer o nome do Senhor Jesus, porque, como o senhor sempre fala, né, o senhor que é um grande apoiador desse movimento, na primeira ação de cidadania com amor e fé que eu fui competir, foi a convite do senhor, eu lembro muito bem disso, e minha eterna gratidão.
3: Amém,
4: porque quem conhece esse cara, esse servo de Deus, sabe do que eu tô falando, e quem não conhece, procure estar perto, porque é um homem que vai te levar a lugares que você nem imagina.
3: Deus te abençoe.
4: Você
3: parabéns.
4: Faz parte disso, meu amigo.
3: Glória
4: Tamo
3: a Deus.
4: Junto, viu?
3: Deus te abençoe.
4: Muito obrigado por tudo. Obrigado, pastor Moisés, também, que corre junto conosco, né?
3: É.
4: Deu uma sumidinha, mas... Pastor Ivo também, que é um grande incentivador. Meu amigo, muito obrigado. Eu só tenho a agradecer a todos vocês, meu.
3: Amém, Ivo. Glória a Deus por sua vida e parabéns. Continue firme. Você é jovem ainda e tem muita estrada aí. É muito asfalto pela frente, tá bom? Mas olha só, Pastor Ivo, Pastor Moisés, enquanto a gente tá louvando a Deus aqui, nós vamos colocar um louvor especial, Pastor Matias, e a gente entra aí com um louvor especial também nessa manhã especial. E daqui a pouco a gente volta com muito mais o Voz da Assembleia de Deus, que tem muita matéria. Atenção, Figueiredo, presidente Figueiredo, pastor Seabra, vai já sair aí a matéria do seminário e outras matérias mais e outras coisas boas nesse dia. Mas o Renascer Previs vai louvar, né, pastor? Tá no ponto, então? Aperta o play, aumenta o volume aí na 107.9, porque quem tá na Boas Novas, tá na bênção.
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2: Estamos de volta com o Voz da Assembleia de Deus nessa manhã especial. Olha só, nós temos aí uma matéria para chamar, gente. Aconteceu um seminário abençoado no final de semana, ali em Presidente Figueiredo, na região metropolitana. Teve ali o pastor Raimundo Chagas trazendo uma mensagem. E o nosso presidente, pastor Jonatas, ali também, juntamente com a equipe Boas Novas. O pastor Tiago foi para Itacoatiara, ali junto com o deputado Silas, com o comandante Dan, ministrar ali na festa de 95 anos, que nós vamos ver durante a semana essa reportagem especial. Mas o pastor Ivo, o Gustavo Moreto estiveram ali acompanhando nosso pastor Jonatas, o pastor Magno, o pastor Gustavo, né? E aí o que acontece? Claro, se a Boas Novas esteve presente, você acompanha essa matéria agora na tela do Voz.

0: Boas Novas esteve chegando aqui no município de Presidente Figueiredo para registrar e eternizar o segundo seminário de liderança da IAD na localidade, que tem como pastores coordenadores Vanderlei e Zilá Seabra.
1: Amém, é verdade, pastor Ivo. O nosso pastor presidente nos dá a honra de ministrar. Esse seminário acontece todo ano e tem sido de um grande estímulo para a liderança, principalmente quando o presidente, o nosso pastor, o pastor da igreja, vem ministrar. Então, Deus, hoje nós fechamos com chave de ouro esse seminário maravilhoso. Foi a tarde toda, muita bênção de Deus, e o nosso pastor agora nos abençoando, ministrando. É algo tremendo. Eu louvo a Deus e agradeço a Deus.
0: O evento contou com muitos palestrantes, entregaram a mensagem de Deus, deixando o povo avivado e animado. E dentre os palestrantes, o pastor Jonatas Câmara, presidente da IAD em Sedã, esteve declarando bênçãos apostólicas sobre a vida dos participantes deste evento. Confira.
2: Quando Jeová chegou, vamos dizer, Jesus chegou, o João virou e disse, os discípulos. Ele disse, eis o Cordeiro de Deus, que tira o pecado do mundo. Ele foi lá dentro, ele é o Cordeiro de Deus, que tira o pecado do mundo, mas foi eu que ganhei você, eu ganhei você, eu ganhei você, siga-me, ele que se vira, que vai ganhar lá, disse, eis o Cordeiro que tira o pecado do mundo, e João disse, siga a ele comigo, glória ao nome do Senhor, a ele você.
3: Pois é, nós louvamos a Deus pela vida do pastor Vanderlei, nosso amigo, um pastor muito ungido e abençoado por Deus, e que aonde ele passa, Deus consolida e faz florescer a obra de Deus. Em todos os campos por onde o pastor Vanderlei passou, inclusive por Manaus, a obra cresceu, floresceu, e Deus precisava dele aqui em Presidente Figueiredo. E é visível e notório o que Deus está fazendo aqui, como Deus tem consolidado e feito crescer a nossa igreja em Presidente Figueiredo. E vir aqui a uma reunião de líderes, a uma conferência de líderes, para poder participar com a palavra de Deus, com esses líderes curados, sarados, dá para perceber na vibração, na alegria, né, no retorno. Então que Deus abençoe o pastor Vanderlei, a pastora Zila. Deus abençoe sua família, seu filho, pastor Jonatas, meu xará, que é líder de jovens e adolescentes aqui da igreja também. E nós agradecemos por eles terem nos recebido tão bem, a mim e a todos que conosco vieram. Muito obrigado, pastor Vanderlei. Deus te abençoe e que a cada dia, Presidente Figueiredo, seja um lugar de muros reconstruídos, de templos edificados e de um povo cheio do Espírito Santo aqui dentro dessa cidade. A Deus honra, glória, louvor e adoração, porque é tempo de anunciar Jesus a todas as pessoas.

É isso, um abraço ao nosso amigo pastor Vanderlei, a pastora Zilá Seabra, no município de Presidente Figueiredo, seminário maravilhoso, especial, que Deus abençoe nossos irmãos e abençoe também a nossa boa noite.

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2: 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Olha, queremos chamar aqui rapidinho, sabe quem? A Bia. A Bia para nos dizer o que vai acontecer durante a nossa semana ali no nosso Templo Central. Conhece o Templo Central da IAD? Ainda não? Então a Bia vai te dizer onde está e, claro, vai te convidar a estar conosco, porque nós somos de lá, viu? Então, vamos lá. Bia, conta pra gente.
3: Olá, a paz do Senhor Jesus. Seja muito bem-vindo ao Templo Central. Chegou aquele momento de você ficar bem informado. Confira agora a nossa agenda da semana. Terça-feira é dia de culto de oração e ensino. E você é o nosso convidado mais do que especial. Vamos juntos aprender da palavra de Deus. E um detalhe, no mesmo horário acontece a Missão Kids no prédio em anexo à nossa igreja, aqui no Templo Central, com o Ministério Kids e Teens. Quarta-feira é dia de ensaio. Isso mesmo. Você que faz parte dos ministérios de louvor e adoração e do coral da nossa igreja, já fique atento ao horário do seu ensaio nos grupos de WhatsApp. É informado tudo por lá. E quinta-feira é dia de missões. E essa semana a missão é mais do que especial. É a missão dos 60+, a missão com idosos. Bem, nós vamos falar sobre um assunto muito importante, sobre ser mãe. E essa missão tem um horário diferenciado. Ela inicia às 16 horas, aqui ó, na Avenida Duque de Caxias, número 340. E sexta-feira é só vitória. Culto da vitória aqui no Templo Central. E você pode fazer parte. Traga suas orações e súplicas diante do Senhor Jesus. Às 19 horas, você tem um encontro marcado. E agora nós vamos falar do nosso final de semana. O recado agora é para os jovens. Você jovem, quero te fazer um convite mais do que especial. Este mês nós estamos tratando do tema Uns com os Outros, uma série que fala sobre unidade. E é o último episódio. Você é o nosso convidado mais do que especial. Mas eu quero te fazer um convite. Não venha sozinho. Traga um amigo. Isso mesmo, aqui é o seu point, nós queremos te convidar. Vamos juntos, 19h30 na verdade, é o nosso encontro aqui no Templo Central. E no domingo nós temos dois cultos. O primeiro começa às 8 da manhã com a Escola Bíblica Dominical, a maior escola de ensino da Palavra de Deus. Venha e traga toda a sua família, porque tem classe para todas as idades. Ao mesmo tempo que os adultos estão estudando a palavra, as crianças também e os adolescentes estão estudando no prédio do Kids e Teens com a equipe do Pastor Fernando. Então, o convite é para toda a família. E à noite, culto de celebração às 19 horas. E eu quero te fazer um convite. Não venha sozinho, traga toda a sua família, traga um amigo para juntos nós adorarmos ao Senhor Jesus e iniciarmos a nossa semana na presença daquele a quem tanto nós amamos. Então, aqui no Templo Central é o teu lugar. E agora, guarde com muito carinho todas essas informações e aproveite esse culto que você está aqui, escute a palavra do Senhor Jesus e deixe ela entrar

0: É isso mesmo, nós temos um guardião, é o nosso Senhor e Salvador Jesus Cristo que está te guardando agora, querido irmão ouvinte, telespectador da Boas Novas, ao som de Álvaro Tito, que música linda, essa é pro senhor, meu pastor, pastor Jonatas, gosta muito desse louvor, né? 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
2: 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Mas agora nós vamos levar até você um evento muito maravilhoso, Adora Amazônia, que foi realizado no último fim de semana aqui na cidade de Manaus, em alusão aos 14 anos do Portal do Generoso, isso mesmo, aqui na nossa cidade, e você vai conferir como foi. Vamos lá, vamos conferir na tela do Voz.
3: Nesta última sexta-feira, dia 22 de maio, a capital amazonense foi palco de uma noite marcante de louvor, fé e adoração, com a realização do evento Adora Amazônia. O festival, que aconteceu no Tarumã Fest, localizado na Avenida do Turismo, antigo Copacabana, reuniu centenas de fiéis para celebrar o aniversário de 14 anos do tradicional veículo de comunicação local, o Portal do Generoso.
4: O Portal do Generoso hoje faz 14 anos, mas como todo e qualquer negócio, começou pequeno. E foi ganhando forma com a graça de Deus e com o apoio dos nossos.
3: O evento contou com o importante apoio da rede Boas Novas, consolidando a força da mídia cristã e regional no suporte à programação que promovem comunhão e os valores da família.
5: Muito bem, este é o Adora Amazônia 2026, evento realizado aqui na capital amazonense, reuniu centenas de cristãos que vieram adorar, exaltar o nome do Senhor nesse dia especial. E homenagem também de aniversário ao 14º ano do chamado Portal do Generoso.
6: Boa noite, Manaus.
5: Este grande evento aqui na capital amazonense. Acompanhe um pouco a Boas Novas. Esteve aqui levando para você as melhores imagens, conversando com o público, falando um pouco deste grande evento que aconteceu aqui no Copacabana Palace, em Manaus.
7: Ah, bem maravilhoso, né? Poder prestigiar esse portal generoso. Eu que cresci com generoso, né? Amigo de infância generoso. Deus abençoe a vida dele. E hoje, através desse evento, tem honrado a Deus pelo que Deus tem feito pela vida dele.
5: Bom, em meio a este grande evento, nós encontramos também nossos irmãos católicos. Por que não? Estou aqui com a comunidade católica Sagrado Nascimento, é isso?
8: Santíssimo Sacramento.
5: Santíssimo Sacramento. Parabéns, primeiramente. Como vocês estão achando do evento?
8: Nós estamos adorando o momento bem familiar. Tanto que a gente está com toda a família, nossas filhas estão aqui, todos os nossos amigos e os membros da comunidade.
1: comunidade vieram com a gente prestigiar esse evento.
5: Tá certo, ele que é o coordenador, o Alessandro, como é que ele está participando também, como é que você observa isso?
6: Um evento maravilhoso, né? Onde a gente pode ver os nossos irmãos cristãos, né? A louvando e adorando o Senhor. Isso é fora de série. E aguardamos ansiosamente o Vitor Júnior.
5: Ah, não tenha dúvida. Parabéns, primeiramente, a todos os nossos irmãos e irmãs que acompanham aqui a programação, acompanham esses eventos. Dá na boas novas. Dá na bênção.

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3: De volta com Voz da Assembleia de Deus nessa manhã, Pastor Moisés, deixa eu te perguntar uma coisa. Quando a gente pensa e quando a gente fala de água mineral e refrigerante?
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3: É isso aí. Agora eu vou virar aqui pro Pastor Ivo e eu vou perguntar. Pastor Ivo, quando a gente pensa numa instituição de nível superior, numa faculdade que obtém a nota máxima, nota 5, é em direito no MEC, a gente pensa, está falando de quem, Pastor Ivo?
5: Agora eu vou fazer aquela pose igual do Pastor Taliba, Faculdade Boas Novas, onde o conhecimento traz liberdade.
4: Show.
5: Gente, e é uma honra receber essa notícia aí, Pastor Israel, Pastor Moisés Nascimento, nós somos egressos, essa a expressão, né? Egressos da Faculdade Boas Novas. E realmente, a Faculdade Boas Novas, que está há 21 anos no ensino superior, Pastor Israel, recebeu uma notícia que estremeceu as outras instituições, porque a Faculdade Boas Novas é nota
3: 5. Olha só, gente, é a nota máxima. Você diz, mas o 5 não era o 10? Não. No MEC, as instituições de nível superior, ela vai até o 5, é a nota máxima. A professora Maria José, Pastor Iva, o Pastor Divaldo, eles estão radiantes. O nosso Pastor Jonatas está em festa, espalhando aí nos grupos da igreja, festejando, porque isso realmente é uma conquista daquelas que nós devemos louvar. Nós falamos de louvor, pois é, isso aqui é para louvar. Nós falamos agora há pouco dos troféus aqui do Igor. É para louvar, isso é para louvar o nome do Senhor Jesus. Glória a Deus, há 21 anos, como você falou, a Faculdade Boas Novas aí, fazendo história no estado do Amazonas, no ensino superior. Então, Deus abençoe ainda cada vez mais a nossa professora Maria José. Você que cursou direito na Faculdade Boas Novas, olha só, você está na melhor, fez na melhor.
5: Na melhor.
3: Não é verdade, Pastor Ivo?
5: E em breve, Pastor Tiago, Pastor Israel, Pastor Moisés, nós vamos ter enfermagem.
3: Tá. Né? Na verdade.
5: Vamos ter medicina.
3: Show.
5: A estrutura já está ali. O nosso hospital universitário, Pastora Terezinha Duarte Câmara, em breve, gente.
3: Baixa
5: um pouquinho aqui. Em breve vai ser bênção, né?
3: Mas assim, quem está assistindo, quem está ouvindo, já está se preparando para o segundo semestre aí.
5: Isso.
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5: 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Que alegria!
3: Que alegria! Glória a Deus, Pastor Ivo, é isso mesmo. Mas olha só, deixa eu lembrar e reforçar, porque nós vimos agora essa chamada impactante aí da
5: Meu
3: Marcha para Jesus, dia 6 de junho. O Pastor Sadio, nosso presidente da OMIAN, está convidando, convocando toda a igreja aí, os pastores, os bispos, os apóstolos, tá bom? Então, gente, 6 de junho, Marcha para Jesus aí, então já estamos em contagem regressiva, tá bom? Essa semana, durante os dias, o Pastor Sadi vai estar conosco aqui para falar um pouco mais dos detalhes. Olha só que coisa maravilhosa, Marcha para Jesus, clamor por Manaus, Amazonas, o Brasil, clama a mim e responder-te-ei, anunciar-te-ei coisas grandes e firmes que não sabes. É comemoração pelos 40 anos. anos. Aí ele vai falar um pouco sobre as atrações aí. E agradecemos desde já a prefeitura que está apoiando, o governo do estado que está apoiando e a Boas Novas que está sempre aí divulgando e registrando tudo isso. Falando em Boas Novas, Pastor Ivo, Pastor Moisés, para você ver que a nossa igreja é uma igreja pujante, grande, avivada em todos os lugares. Nós fomos para Figueiredo, já falamos de Taquatiara, agora nós vamos lá para Iranduba, porque o pastor Campelo ali realizou aí, rapaz, a nossa igreja ali, um seminário com o tema Quem Sou Eu? É isso mesmo. Então, nós temos aí uma matéria bem especial que você vai acompanhar agora na tela do Voz.
0: A Igreja Evangélica Assembleia de Deus no Amazonas promoveu um seminário com o tema Quem Sou Eu? Realizado através da Congregação Catedral da Adoração, localizada na rodovia Manuel Urbano, quilômetro 11, em Iranduba. O evento, que aconteceu das 16 às 20 horas, reuniu membros e líderes do Núcleo 5 em uma tarde de profunda comunhão e aprendizado. A programação contou com a participação e o apoio do pastor José Campelo, coordenador da IADAM em Iranduba, e do pastor Manuel Cardoso, titular da congregação na Catedral da Adoração.
6: Queridos, com muita alegria no coração, quero agradecer a Deus por essa festa maravilhosa hoje. O Núcleo 5, juntamente com todos os pastores, com exceção do pastor Fernando, porque tinha uma atividade, mas pastor Ananias, pastor Cláudio, pastor Francisco Paulo, que veio representado pelo seu líder. Só gratidão a Deus por tudo, né, meu amor?
7: Boa noite a todos, somos gratos a Deus. Foi uma festa linda. Também tivemos a presença do nosso coordenador, pastor Campeiro. Muito obrigada, pastor, pela sua presença. Obrigada a todos os pastores que estiveram presentes conosco, a todos os irmãos que vieram no meio do sacrifício. E foi lindo o nosso culto para a honra e glória do nome do Senhor. Deus se fez presente, amados irmãos. E é bom nós sentirmos a presença do Senhor. É bom a gente sentir que somos amados. E o nosso tema de seminário foi Quem Sou Eu? Somos a igreja remida e lavada pelo sangue de Jesus. Somos geração eleita, sacerdócio real, povo santo e propriedade exclusiva de Deus. Só gratidão ao nosso Deus por tudo quanto Ele fez por nós e vai continuar fazendo. Deus abençoe vocês em nome de Jesus.
8: Olá, meus irmãos. Uma paz do Senhor Jesus. Uma boa noite. Dizer a vocês, estamos aqui no encerramento do seminário Quem Sou Eu? Aleluia. Foi tremendo, maravilha. E eu quero agradecer a Deus pela vida da minha esposa aqui do meu lado, que tem sido todo o apoio, pela vida do pastor Manel, que é o nosso líder, coordenador aqui do Núcleo 5, um seminário abençoado, estou com o coração dele, e cada pastor fez a sua mensagem que Deus tem tocado no coração, e foi assim feito esta noite. Pastor Campeiro teve aqui presente conosco, muito compromisso, palestrou debaixo da bênção. Então é só bênção de Deus, e agradecer a Deus pela nossa vida da Boas Novas, né, na pessoa do nosso pastor Israel, que sinta uma bênção aqui nessa área, nesse núcleo, e vai continuar sendo. Então, só gratidão a Deus por tudo que Ele fez aqui nessa noite. O ato profético foi tremendo, gente. Maravilha. Graças a Deus. Estamos muito felizes. Por isso, eu sou quem? Eu sou um pastor abençoado, cheio da unção, pronto para cair no campo e ganhar almas para Jesus.
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3: Muito bem, glória a Deus. Tá aí, durante toda a programação você tá vendo as chamadas para os nossos eventos que vão acontecer em julho. É, rapaz, glória a Deus, contagem regressiva. Mas antes tem muita coisa ainda preparada, ainda tem um mês de maio ainda findando, ainda tem aí mês de junho. Eita, a igreja do Senhor, a igreja que segue aí avançando a cada dia, tá bom? Mas pastor Ivo, pastor Moisés, tudo que é bom passa rápido. Passou mais um dia aqui no Voz da Assembleia de Deus na Boa Nova, mas fica ligado aí que essa programação segue abençoadíssima pra você. Não é isso, Pastor Ivo? E é por isso que nós vamos agora, Pastor Moisés, levantar nossas duas mãos em direção aos ouvintes telespectadores e desejar as bênçãos de Deus sobre eles. Vamos lá? O Senhor te abençoe e te guarde. O Senhor faça resplandecer o seu rosto sobre ti e tenha misericórdia de ti. O Senhor sobre ti levante o seu rosto e te dê a paz. A paz do Senhor, Pastor Ivo.
5: Paz do Senhor, Pastor Israel. Deus abençoe. Vamos lá. Deus abençoe. Graças a Deus. Nunca esqueça, leia a Bíblia.
3: Leia a Bíblia, marque a palavra de Deus e sinta Deus marcar a sua vida. Pastor Moisés tem um negocinho com na hora sobre ti, já sabe.
4: Não,
3: na
4: legal, né?
3: Paz do Senhor, Pastor Moisés.
4: Paz do Senhor, Pastor Israel. Paz do Senhor para você, na sua casa ou também sendo guiado aí pelo Espírito Santo e guiando também o teu carro. Dia próspero, cheio da presença de Deus e louvando a Deus. E até o próximo Voz, se o Senhor nos permitir, Pastor Joel.
3: Herbert Salles, a paz do Senhor, Deus abençoe, era 325, núcleo 27. Pastor Reinaldo Júnior, também, área 327, um abraço, meu amigo. Gustavo Almeida, abraço, pastores, assistindo o Melhor Devocional. Antônio Almeida, área 241. Francisco Freitas, Joelma da Silva, Paulinha de Capiranga, Antônio Almeida, Cíntia Figueiredo e outros mais estão mandando mensagem. Deus abençoe a vida de vocês. Nós somos a Igreja Evangélica Assembleia de Deus no Amazonas. Nós somos a Boas Novas, tempo de anunciar Jesus para todas as pessoas. Um abraço, meu pastor, pastor Jonatas Câmara. Um abraço ao nosso diretor da Boas Novas, pastor Tiago. Bíblia Sagrada agora pra gente louvar. Começamos louvando, vamos terminar louvando ao nosso Deus. Paz! Nossa.

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6: A Boas Novas informa a hora certa.
7: 9 horas e 54 minutos.

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2: Maravilha, louvado seja o nome santo do Senhor para todos sempre. Um bom dia a todos na paz de nosso Senhor e Salvador Jesus Cristo. A você que está na sintonia da melhor estação de rádio de Manicoré, a Rádio Manicoré FM 95,1, filiada Boas Novas, ou nos assistindo através da TV Boas Novas, canal 7.1 TV Digital. É a partir desse momento, entra no ar o meu, o seu, o nosso programa Cristo é a Resposta, de responsabilidade da Igreja Evangélica Assembleia de Deus no Amazonas e Iedã Manicoré. A nossa pastora e coordenadora é ela, pastora Ana Leia, acompanhada dos filhos Misael e Israel, e também da Kathleen e a pequena Ana Maria, formando assim uma família a serviço do Rei Jesus. A Iedã Manicoré é convencionada na CEADã, Convenção Estadual das Assembleias de Deus no Amazonas. Pastor presidente é Jonatas Câmara e Ana Lúcia Câmara. E também na CADB, Convenção das Assembleias de Deus no Brasil. Pastor presidente é Samuel Câmara e Rebeca Câmara. Quem vos fala é seu irmão e amigo, pastor Otaviano Aguiar, que nas manhãs de segunda a sexta-feira, a partir das 10h10 da manhã até as 11 horas, estamos juntos, ligados e sintonizados através desta programação. Eu aqui no estúdio, você na sua residência, no seu local de trabalho, aonde quer que você esteja nos acompanhando. Desde já o nosso muito obrigado mesmo, que Deus em Cristo Jesus continue nos abençoando não só hoje, mas amanhã e sempre. Eu quero contar com a sua audiência e a sua participação através do fone 97 98807 1588. Mande sua mensagem, faça sua participação no programa, mande aquele seu alusão, aquele seu pedido musical, o pedido de oração. E por falar em oração, vamos falar com Deus. Pai querido, amado e santo, nesse momento, Senhor da Glória, eu quero aqui te agradecer por esta rica oportunidade, poder estar aqui mais uma vez no estúdio dessa estação de rádio, já com o programa no ar. É um motivo de muita alegria e satisfação para nós. E através desta programação, levar a tua palavra, quer seja através do louvor ou através da ministração. Pai, fale ao nosso coração, na vida de cada um dos nossos irmãos e amigos que estão sintonizados e os que irão sintonizar. No nome de Jesus Cristo, assim eu oro, Pai, e te agradeço, em o nome de Jesus.
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2: É, querido amigo e irmão, você que está na sintonia da programação, ligou agora, seja bem-vindo. Programa Cristo é a Resposta, da Iedã, a Vermelhinha. São mais de 3 mil templos espalhados em todo o estado do Amazonas. Uma igreja que segue sendo sal da terra, luz do mundo.

Maravilha, louvado seja o nome santo daquele que vive e que reina para sempre. Vamos seguindo aqui de programação. Seguindo de programação nessa manhã maravilhosa de terça-feira, quando já são precisamente 10 horas e 26 minutinhos. É, meu amigo, missão. Estávamos fazendo missão, por isso chegamos agora, há pouco, aqui no estúdio desta estação de rádio. Mas eu louvo a Deus pela vida do irmão Luiz Antônio, diácono da Casa do Senhor, que está emprestado, juntamente com a irmã Dani, lá no Barro Alto, né? A pastora Leila gosta sempre de utilizar esse termo, está emprestado ali para o Barro Alto, está ali ouvindo a programação, juntamente com o irmão Dionísio. Rapaz, manda um pedaço dessa benção aí que o senhor mandou a foto para mim, né? Deus abençoe, meus irmãos, aí no Barro Alto. Olha, vai passando aí as informações aí do programa, irmão Luiz Antônio, sobre o programa Cristo é Resposta, para os demais irmãos, para eles ouvirem também a programação. E se quiserem também passar a sua mensagem, manda meu número para eles aí, tá bom? Deus abençoe, no nome de Jesus Cristo. Já chegou mensagem também aqui da irmã Maria do Rosário, também lá do Barro Alto, que não perde uma só programação. Eu vou fazer o seguinte: hoje, terça-feira, nós temos as nossas atividades da Igreja Assembleia de Deus no Amazonas. A atividade de hoje é simplesmente um culto de ensino no Templo Central a partir das 19 horas. Sempre a pastora Léa pede que aqueles que podem chegar um pouquinho antes, pelo menos 15 minutos antes, para tirarmos um momento de oração. Então você é o nosso convidado todo especial. Tem mensagem chegando aqui, já eu deixo registrado. Antes disso, vamos continuar ouvindo louvores nesta manhã maravilhosa. Amanhã, a canção que você ouve é ele. E aí eu tenho também com Marcelo Marques. Não, vamos aqui, Sempre Foi Deus, com Raquel Oliver. E já eu volto com mais informações e participações. Já volto.

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Maravilha, vamos seguindo aqui de programação nesse momento. Bom, seguindo aqui de programação nesse momento, agradecendo a Deus pela vida da minha esposa, pastora Maria Guiar. Já mandou a sua mensagem fazendo a sua solicitação musical. Árvore Cortada, já deixamos aqui separado. Quero agradecer a Deus pela vida do Aldênio, Tic Tac, sempre ligado, sintonizado na programação. Ele manda sua mensagem, está ali em Manaus, na escuta da programação, também em Manaus. O Manel já disse aqui, ó, bom dia, pastor. Estou aqui em Manaus escutando seu programa. Deus abençoe, viu, em nome de Jesus, Manel, você e toda a sua família. Também agradecer a Deus pela vida da irmã Maria do Rosário, mandou a sua mensagem aqui, está sintonizada na programação também ali no Barro Alto. É bênção de Deus, né? É a palavra de Deus que leva até você e nos mensagens que edificam através desta programação. Também quero trazer nesse momento aqui os nossos colaboradores e patrocinadores do programa. Meu amigo, sempre louvando a Deus pela vida de cada um deles, agradecendo por esta parceria, alguns de longas datas, outros um pouco mais recentes, mas estamos aí ombreados nesta missão nobre que é levar a palavra de Deus através da Rádio Manicor FM 95.1, TV Digital, Canal 7.1, Boas Novas, através do programa Cristo é a Resposta. 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
Pois é, o primeiro bloco dos nossos colaboradores e patrocinadores aqui do programa Cristo Resposta. Eu vou seguir com programação, sempre louvando a Deus pela vida de cada um daqueles que já mandaram a sua mensagem, já fizeram a sua participação. Pastora Maria, Luiz Antônio, Maria do Rosário, o Aldene, o Manel, todos ligados e sintonizados na programação. Eu vou atender aqui ao pedido musical da Pastora Maria, Valesca Maís e Kelly Bianca, Árvore Cortada, e já volto.

Maravilha, está aí então, você ouve Valesca Maíserra e Kellen Bianca, Árvore Cortada, enquanto eu trago aqui o segundo bloco dos nossos colaboradores e patrocinadores do programa, louvando a Deus pela vida de cada um dos nossos queridos irmãos e amigos radiovintes, telespectadores que nos acompanham. 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Meu alôzão a todos os nossos colaboradores e patrocinadores do programa. Bom, vamos seguindo aqui. Hino da Vitória, Gabriela Rocha, já eu trago aqui a reflexão do dia.

Maravilha! Está aí então, você ouve esta canção, né? Mas chegamos ao momento de reflexão de hoje. Momento de reflexão e eu quero aqui mudar o BG e... Muito bem, vamos meditar um pouco na palavra de Deus? A você que nos acompanha, quer seja na cidade, no interior ou demais localidades, onde quer que estejamos chegando, através dessa transmissão da rádio Manicoré FM 95.1, TV digital, Boas Novas, canal 7.1, ou até mesmo através do aplicativo do site da rádio, eu quero dizer para você que Deus, Ele traz sempre uma mensagem ao nosso coração. A mensagem de salvação, que sempre procuramos trazer através deste programa, deixar bem claro a todos os nossos radiovintes e telespectadores, para que depois a pessoa não venha dizer: ah, mas eu não sabia nada a respeito da salvação. Jesus, Ele é o caminho, a verdade e a vida, e ninguém vem ao Pai a não ser por mim. O próprio Senhor Jesus disse isso. E falar em caminho, em Romanos 14, 12, diz que de maneira que cada um de nós dará conta de si mesmo a Deus. A salvação, ela é um processo dinâmico da nossa vida, de escolha individual, através de um ato de fé. Eu não posso salvar você, você não pode salvar a mim. O único que pode e pode salvar a todos é o Senhor Jesus, através do seu sacrifício vicário lá na cruz do Calvário. Porém, quando se fala de salvação, além de um ato de fé, é uma escolha minha e sua. O versículo diz: cada um de nós dará conta de si mesmo a Deus. Então, quando fomos criados por Deus, quando fomos feitos a imagem e semelhança de Deus, a coroa da criação, fomos criados para o adorar, para o exaltar. Mas, infelizmente, o pecado entrou no mundo, nos separando de Deus. Mas Deus, Ele nos dá a oportunidade, aonde a própria Bíblia Sagrada vai dizer lá em Provérbios, na verdade, Provérbios 14, 12, que cada um de nós andávamos por um só próprio caminho, achando que eram caminhos direitos, mas no final era caminho que leva à morte. Assim como também Isaías, no capítulo 53, versículo de número 6, vai dizer que cada um de nós andávamos pelo nosso próprio caminho, como ovelhas desgarradas. Sim, andávamos errantes, caminhantes, por vários caminhos tortuosos, aonde pensávamos ser o caminho correto, o caminho muitas das vezes da ignorância, o caminho muitas das vezes da insubmissão a Deus, o caminho das drogas, da prostituição, da criminalidade, o caminho do pecado. E achávamos que estávamos caminhando o caminho certo. Só que, de repente, uma luz raiou e brilhou para as nossas vidas. E essa luz, é claro, que é Jesus. Essa luz brilhou em nossas vidas e agora nós tivemos um encontro com o Senhor. E nesse encontro, o Senhor, ele começa a trabalhar. E se você ainda não teve um encontro com Deus, na pessoa de Jesus Cristo, Ele quer ter esse encontro com você para mudar a tua trajetória, para mudar a tua história, para mudar a tua mentalidade, mudar a tua maneira de pensar, de agir, de se comportar no meio da sociedade. E mais, depois de ter esse encontro, nós precisamos lutar, porque o céu é tomado por esforço, diz a Bíblia Sagrada. Então, o Senhor Jesus, Ele fala aqui em João 17, 24: Pai, aqueles que me destes, quero que onde eu estiver também eles estejam comigo, para que vejam a minha glória que me destes, porque tu me amastes antes da fundação do mundo. Então, o Senhor como Salvador, o Senhor Jesus Cristo como nosso único e suficiente Salvador, Ele fala que Ele quer que nós estejamos, e na sua oração sacerdotal, Ele falando com Deus, e ele fala que Ele quer eu e você lá perto dEle. Só que esse processo dinâmico, como nós falamos agora há pouco, de escolha individual e de fé, é minha, é sua responsabilidade.
O versículo que nós lemos de Romanos 14, 12 diz: cada um de nós daremos contas diante de Deus. Ou seja, eu não vou prestar conta pelos teus atos que você cometeu. Você não vai prestar conta pelos meus atos cometidos de pecado. Agora, cada um de nós daremos conta. E aí, se durante a nossa vida aqui na terra estivermos vivendo em conformidade com a palavra de Deus, estivermos vivendo em obediência a Deus e a sua palavra, aí a Bíblia Sagrada nos diz que nós passaremos os salvos, os remidos, a noiva do Cordeiro que será arrebatada, transladada, a noiva do Cordeiro será raptada, né? Porque quando se fala de arrebatamento, se fala de rapto, né? E estaremos para sempre com o Senhor. Então nós iremos, depois das bodas do Cordeiro, passar por um processo onde é um julgamento, mas não para condenação, mas um julgamento para que nós possamos, de certa forma, receber um galardão. E este é bom. Aqueles que fizeram algo para o Senhor nessa terra receberão ali um galardão, além da vida eterna, um galardão. Pastor, o que é? Eu não sei. Vamos simplesmente perseverar para chegarmos lá e sabermos o que é. Louvado seja Deus por isso, né? Agora, aqueles que desobedeceram a Deus, aqueles que não viveram segundo os propósitos de Deus nessa face da terra, viver uma vida de impiedade, de pecado, de transgressão, de luxúrias, enfim, estes darão contas de si a Deus. A Bíblia Sagrada vai dizer lá no Apocalipse que haverá livros que serão abertos. A Bíblia diz que vai abrir um livro, depois abrir outros livros, né, e abrir o livro da vida. Vai ter o livro das obras. Vai ter um momento em que a pessoa ou várias pessoas estarão diante do grande tribunal do trono branco e irão prestar contas. Tudo quanto fazemos está sendo anotado por Deus. Está sendo devidamente registrado nos céus. Aí é o seguinte: se ainda em vida nós nos arrependemos, confessamos nossos pecados, o Senhor diz que dos nossos pecados Ele não se lembra mais, é apagado. Colossenses, nós até falamos no domingo, o Paulo dizendo aos irmãos de Colossos que o Senhor Jesus cravou a cédula que era contra nós, Ele cravou lá na cruz, riscando tudo aquilo que tinha contrário a nossas vidas, através do processo onde nós reconhecemos a Cristo como Salvador. Agora, se não fizermos, tudo quanto praticamos ao decorrer da nossa vida, você pode até viver aí 10, 20, 30 anos, 40, 50 ou até 100, ou até mais de 100 anos. Tudo está registrado nos céus. E aí, se a pessoa não, nessa terra, tomar a sua decisão, aí vai prestar conta diante de Deus. Aí vai abrir o livro das obras. A pessoa vai ser julgada por tudo que está ali escrito. Vai passar como que um filme. E aí, no final de tudo, a pessoa vai ser condenada e jogada no lago de fogo e enxofre. Não é isso que você quer, né? Eu tenho certeza que você não quer. Até porque o ser humano não consegue resistir. Eu tinha um pastor lá em Porto Velho que ele diz: faça um teste, acenda uma vela e coloque sua mão em cima. Se você aguentar pelo menos 5 minutos com a sua mão em cima do fogo mais próximo, não lá alto, né? Você já está praticamente preparado para ir para o inferno. Deus me defenderá, né? Então, assim, você que está nos acompanhando nesta manhã, então, tenha cuidado, porque a Bíblia Sagrada diz que de maneira que cada um de nós prestará conta de si mesmo a Deus. Então, eu sou responsável pelos meus atos, você também é responsável pelos seus atos. Então, busque andar no caminho correto, o caminho da santificação, o caminho da obediência, e você receberá um galardão de Deus, a vida eterna. Do contrário, haverá uma condenação
e morte eterna. Então eu quero deixar esta reflexão para todos nós. E nesse momento quero fazer uma oração, tem também um pedido musical aqui. O Manel pede aqui que nós possamos orar para a dona Nenca e o seu pai, o seu Alves. E nós vamos estar orando e Deus vai estar dando vitória. Eles estão aqui em Manicoré e estão enfermos. Pai querido, Santo Deus Todo-Poderoso, Criador dos céus e da terra, Senhor, nesse momento eu te agradeço pelos hinos, te agradeço pela palavra, também pela vida de cada um dos nossos amigos, irmãos, rádio ouvintes, telespectadores, cada um daqueles que fizeram a sua participação, aos que não puderam participar, mas estão ligados e sintonizados. Abençoa grandemente, Senhor. Eu apresento nesse momento, Senhor meu Deus, a dona Nenca, o seu Alves, Senhor, diante de ti, Pai, dá vitória, Senhor, sobre todo e qualquer tipo de enfermidade, restaura, Senhor, a saúde, Senhor. Pai, eu quero ouvir, Senhor, testemunho sendo contado, meu Deus, a respeito desta cura, Pai, e dos demais que estão nos acompanhando, que possivelmente estejam também, Senhor, enfermos. Pai, no nome soberano de Jesus Cristo, assim eu oro e te agradeço em nome de Jesus. Muito bem, queridos, chegamos ao final de mais um programa Cristo é a Resposta, prometendo voltar amanhã, permitindo o Senhor. A última faixa musical, Jairo Bonfim, Se Eu Me Humilhar. Não esqueça logo mais, às 16h10, tem Momento Jovem, Pastor Antônio Carlos, e às 19h, culto de ensino no Templo Central. Fiquem todos com Deus, a paz do Senhor, fui!

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1: 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Meio-dia e 10 minutos.
2: Ei, Manicoré, são 12 horas e mais 10 minutos. Muito boa tarde para você que sintoniza a 95,1. Rádio Manicoré FM. Começa aqui mais um programa Balanço Esportivo. Hoje, terça-feira, 26 de maio do ano 2026. Direção geral, Samuel Vasconcelos. Direção comercial, Jackson Campos. Direção administrativa, Alan Crisley. Técnica de som do nosso amigo Wilkine. A apresentação deste amigo de vocês, Averaldo de Paula. Programa Balanço Esportivo vai ao ar de segunda a sexta-feira, a partir das 12 horas e 10 minutos, levando para vocês tudo aquilo que acontece no mundo do esporte. 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
5: Meio-dia e 16 minutos.
2: Muito bem, estudante amigo, não perca a hora, são 12 horas e 16 minutos. Falando nisso, professor Israel, nos ouvindo lá no Bom Suspiro, na comunidade Bom Suspiro. Boa tarde, então, para todos vocês aí da escola lá da comunidade Bom Suspiro. Boa tarde também para todos vocês nos flutuantes aí na Foz do Rio Marmelos. 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Falando em Mazarelo, quero mandar um boa tarde ao nosso amigo Nanico, rapaz, torcedor do Palmeiras, nos ouvindo, né? Também o Afonso Mota, que torce pro Palmeiras também, né? É, rapaz, e agora apareceu muitos palmeirenses, né, Wilker? Muito, né? Tanto é que a primeira vitória pelo Campeonato Brasileiro no comando do Abel Ferreira, rapaz. Tem que comemorar mesmo. Ainda foi 11 contra 10, né, Wilker? É, rapaz. 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Quero aqui mandar uma boa tarde ao nosso amigo proprietário da Esquadria e Serralheria JA, o nosso amigo Gavião, rapaz. Ele que é irmão do Tanque, né, Wilkin? Conhece o Tanque, Wilkin? O Joyner? É, rapaz. O Joyner que ainda disputou a Copa do Brasil, Wilkin, jogando pelo Cianorte, né? É, e parece-me que O Tanque vai agora atuar pela seleção de Borba, Wilkin. Não tenho bem certeza, mas parece-me que ele vai atuar agora lá pela seleção de Borba. Se não me falha a memória. Se é Borba, se é Novo Ariponã, por aí. 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Quero mandar aquele boa tarde ao nosso amigo Paulinho, torcedor do Flusão. Falando nisso, professor Bosco França também nos ouve lá no conjunto do Ipazéia. E a gente pega a carona e manda aquele boa tarde para todos vocês aí, nos dando aquela audiência. Legal? 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Quero mandar aquele boa tarde para todos vocês do Rio Manicoré, toda a família do Lourival Campos, lá no Maranhoto, Lourival Campos, o Wilkini. Para quem não sabe, na época que eu jogava bola, era treinador do Flamengo, né? Eu ainda fui dirigido pelo Lourival Campos. Obrigado pela audiência aí, todos vocês, né? Eu que ainda joguei no Maranhoto do... Aliás, no Flamengo do Maranhoto, que na época que nós jogamos, nós fomos campeões do polo, né? E a gente acabou perdendo, não fomos para a final porque perdemos para a Cachoeirinha na época, né? Faz um bom tempo, acho que você não tinha nem nascido, viu, Wilkini? Quantos anos você tem, Wilkini? 25 anos, deixa eu ver... Com 50... É, exatamente, né? Acho que eu tinha na época uns 23 anos, 24, por aí. É isso aí. É, você não tinha nascido mesmo não, viu, Wilkini? Você é novo, viu? Não é que eu seja velho, Wilkini, é você que é novo. São 12 horas e 21 minutos. 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Vamos falar do Campeonato Brasileiro Série C, porque ontem, né, houve o encerramento da oitava rodada com a vitória do Ituano em cima do Botafogo da Paraíba. 1-0 é o Ituano do interior paulista, né? Muito bem. E a rodada de número 19 começa no sábado que vem, quando o Floresta joga diante do Confiança e o Amazonas, o Wilkini, joga lá em São Paulo, né? Lá no Brinco de Ouro da Princesa, diante do Guarani. E vamos dar uma olhada na tabela, Wilkini. Ontem nós falamos desta rodada e não falamos na classificação. Amazonas vem despencando a cada rodada, né? Porque o Amazonas liderou as 5 primeiras rodadas, até nas 6, eu acho que ainda estava na, até nas 5, né? O Amazonas, se não me engano, começou com 5 ou 4 vitórias seguidas, acho que foi 4, né? Começou muito bem, mas agora cai pela tabela de classificação, né? O líder é o Paysandu, que tem 17 pontos. Em segundo, o Brusque, que também tem 17, Brusque. O Ituano que venceu ontem, foi para a terceira colocação com 16. Em quarto, é o adversário do Amazonas, né? Então, veja só a importância. Se o Amazonas conseguir uma vitória, ultrapassa o próprio, né, Wilkini? 13, 14, 15, vai 16, é isso? 13, 14, 15, 16, isso mesmo. Ultrapassa o Guarani, então veja só a importância do jogo, né? E o Amazonas agora aparece na quinta colocação com 13 pontos. Em terceiro, aliás, em sexto, o Maringá, que também tem 13, em sétimo Caxias 12 e fechando a zona de classificação, o Floresta, que tem 12 pontos, né? Como vocês sabem, a terceira divisão do Brasileirão só tem turno, não tem retorno, são 19 jogos. Os 8 primeiros colocados avançam para a segunda fase, né? Quando teremos duas chaves com 4 clubes em cada e os 2 melhores sobem para a primeira divisão, aliás, segunda do ano que vem e, consequentemente, as 4 equipes lutam, né? Irão lutar pelo título. Vamos aos os que estão... A Série B, né, Eugênio? Vamos para a Série B, quando são 12 horas e 24 minutos. Só lembrando, Eugênio, que estamos aqui no sacrifício, né? Aí você que ligou o rádio agora, trocou o locutor, não, né? É que estamos aí no sacrifício, né? Estamos aí ao fônico e tal, em razão da famosa gripe, né? Tem um resfriado, Eugênio, tem umas gripes tão boas que quando ela vai embora, deixa saudade, né? Dá aquela dor boa. Então vamos lá. Com o fechamento, né, Wilkinho, da décima rodada ontem. Se o Botafogo. Foi. O Botafogo da Paraíba perdeu também. Perdeu ontem, né, Wilkinho? Na Série C. Então não era a noite dos Botafogo, né, Wilkinho? Não era, porque o Botafogo de São Paulo jogando em casa, Botafogo de Ribeirão Preto, perdeu para o Atlético, que eu ainda assisti uma parte desse jogo, né? Se eu não me engano, assisti só o primeiro tempo. E o jogo estava tão ruim, Wilkin, que eu não consegui, sinceramente, não consegui assistir todo o jogo.

0: 20 horas. E a classificação, Euc, né? Nós já passamos também essa rodada ontem. O São Bernardo é o líder com 20 pontos, né? Com 20 pontos em 10 jogos. Em segundo, Náutico com 19. Em terceiro, Sport Recife, 19. Em quarto, Vila Nova, que também tem 19. São três times com o mesmo número de pontos. O Fortaleza, que até um dia desse liderava o campeonato, agora já está na quinta colocação com 18 pontos. O Goiás em sexto com 16. O Novo Horizontino, que também tem 16, em sétimo. Em oitavo, CRB, 14. E o Criciúma em nono. E lá na parte de baixo, só para concluir aquilo que falamos agora há pouco, o Botafogo perdeu em casa pro Atlético, foi? O Atlético, na verdade, não estava na zona do rebaixamento, mas estava próximo, né? Porque ele tinha o quê? 13 pontos, né, Wilker? Tinha 13. 13 não, ele tinha 14 agora, ele tinha 11. 11. Ele não estava, ele estava fora, mas muito próximo, né? Então foi uma boa vitória do Atlético fora de casa, que arrancou ali da 14ª posição e agora já aparece na décima, no meio da tabela. Era confronto direto, porque se o Botafogo vencesse, sairia da zona do rebaixamento. Então, tá aí. São 12 horas e 28 minutos, programa Balanço Esportivo. E ontem, Wilkini, saiu a convocação da seleção espanhola, né, Wilkini? Rapaz, houve alguns... Assim como na convocação da seleção brasileira, muita gente criticou, né? E então, se você achar aí a convocação da seleção espanhola, a gente vai ver aí, dar uma olhada nos jogadores da seleção espanhola, que tem muita gente falando que atualmente a seleção da Espanha é que joga o melhor futebol. Encontrou, Wilkini? Encontrou o Nico Willian. O que está dizendo sobre o Nico Willian aí, Wilkini? Ah, não, é o Lamine Yamal, né? Lamine Yamal. Eu não sei se o Nico Willian apareceu na convocação, Wilkini, ele que é o ponteiro direito da seleção espanhola. Diga, Wilkini.
1: Pela primeira vez na história não vai ter algum jogador do Real.
0: Exatamente. Eu tava lendo isso aí, Wilkini. Pela primeira vez na história, a seleção espanhola não tem nenhum jogador do Real Madrid, né? São vários do Barcelona, se eu não me engano. São seis, Wilkini. São vários jogadores. Coloca nos atacantes aí para ver se o Nico Willis está, Wilkini. Parece-me... Ah, tá. Está. E só para fazer um pequeno comentário. Interessante como, se nós compararmos, né, a seleção brasileira, tem gente que diz assim: ah, mas o fulano, jogador só tem 18 anos, não é para ser titular. O caso do Endrick, né? O Endrick, ele tem, se eu não me engano, agora 18 anos, né, Wilkini? Mas vai completar 19. Isso, mas ele tem 18. E ele esteve na seleção brasileira antes, né? E foi convocado, se não me falha a memória, com
1: Dorival.
0: No tempo do Dorival, ele tinha 16 anos.
1: Não, tinha 17.
0: Tinha 17 já, né? E muita gente diz: ah, mas ele é muito novo e tal. Esse, o Lamine Yamal, que é o destaque do Barcelona, ele foi campeão da Euro, Wilkini, com 16 anos, né? Jogando pela Espanha, seleção espanhola. Esse rapaz aí que faz dupla de ataque é o Nico Willian, né? Esse rapaz aí também, na época, ele tinha 20 anos. Quer dizer, não tem explicação. Se o jogador está bem, tem que ser titular, né? Tem que ter oportunidade, tem que dar oportunidade. Eu estou me referindo à seleção brasileira. E por uma infelicidade, o jogador

0: que era do Palmeiras, que hoje está contundido no Chelsea, que é o jogador do Chelsea, saiu do Palmeiras, o Ilkin, que está contundido, não está na seleção. O Estevão, muito bem. O Estevão também, naquela oportunidade, era muito jovem e já estava na seleção brasileira. O torcedor pedia, né, a titularidade, né, pelo menos mais oportunidade. E também muita gente falava, mas ele só tem 17 anos e tal. Enfim, então vamos para a lista de convocados da seleção espanhola, né? São três goleiros. O Simón, Unai Simón do Atlético Madrid, né? Aliás, Bilbao. Temos ainda o goleiro do Arsenal, inclusive vai disputar a decisão da Liga dos Campeões, é o David Raya, né? E também o John Garcia, né? O John Garcia, goleiro do Barça, né? Destaque. E esse rapaz aí do Arsenal vem pegando demais, né? Então, a seleção da Espanha tem bons goleiros. Os defensores, né? Agora, impressionante como esse Cucurella, que já é veterano, né? Ele joga no Chelsea, lateral esquerdo, né? Agora, como é bom esse jogador, viu? Muito bom, principalmente no apoio, né, Wilkin? Muito. 27 anos, né? Já está chegando como veterano, né? 30 e poucos anos, já considerado veterano. O Cucurella, né? Cucurella é realmente um bom lateral. Muito bom. Temos ainda o Grimaldo, do Bayer Leverkusen, né? Fez uma ótima temporada. O Kubacic, zagueiro do Barça, né? Temos ainda o Laporte do Atlético Bilbao.
1: Vai ser titular
0: absoluto esse. O do Barcelona, né? Deve ser titular da seleção da Espanha, né?
1: Vai ser.
0: O Laporte do Atlético Bilbao. Quem mais? O Pubre do Atlético Madrid. O Eric Garcia, né? Do Barcelona também, né, Wilkin? O Marcos Llorente do Atlético Madrid. São vários jogadores do Atlético Madrid e também do Atlético Bilbao, né?
1: Eu creio que ele vai ser o titular na lateral.
0: Na lateral direita, jogador do Atlético Madrid. Marco Llorente. Temos ainda o
1: Pedro
0: Porro do Tottenham. Atua no Tottenham. E os meias é o Pedri do Barcelona, né, Wilkin?
1: Titular
0: absoluto, né? O Pedri é um meia, né, Wilkin?
1: É
0: volante.
1: Ele é
0: aquele
1: meia.
0: É o meia de ligação, né? O Fabian Ruiz do. Esse cara joga demais, né, Wilkin?
1: Também pode ser de
0: do PSG.
1: Pode fazer a dupla com o Pedro, né?
0: O Martí Zubiede, né? Zubimendi do Arsenal. O Gavi, né? Do Barcelona. O Rodri, do Manchester City, né? É o primeiro volante, né? Volante muito bom. Muito bom mesmo. Aliás, quando eu vejo esse rapaz jogar, Wilkin, eu me lembro muito do Zidane, né? Não tem o futebol que tem o Zidane, mas é um jogador que me lembra muito o Zidane, da seleção francesa. Hoje ele já esteve como. Ele já é treinador, né? Já dirigiu o Real Madrid. Bom, falamos aí no Rodri, do Manchester City. No Alex Baena. O Zidane, o que tem o Zidane? Deve ser. Já é, né? Já está confirmado? O próximo. Depois da Copa, ele vai dirigir a seleção francesa?
1: É.
0: Muito bom, né? Pelo menos vai dirigir a seleção do seu país, né? Bom, nós falamos no Rodri, né? E agora tem o Alex Baena, do Atlético Madrid. E o aquele que nós falamos, o Nico Williams, né?
1: Não,
0: o
1: Merino.
0: O Merino, né? O Merino do Arsenal. Mikel Merino.
1: Faz a posição de centroavante.
0: Centroavante, né?
1: Tem muito gol no Arsenal.
0: Exatamente. Marcou muito gol jogando pelo Arsenal. Está jogando no Arsenal, na verdade. Atacante Michel Oyarzabal do Real Sociedad, né? O Dani Olmo do Barcelona deve ser o titular. O Nico Willian, aquele que nós falamos, né? Bom jogador também do Atlético Bilbao. Atlético Bilbao, né? O Nico Willian ainda. Agora não sei como esse rapaz continua no Atlético Bilbao, Eukini, né? Sei que ainda não saiu para um time maior. Agora, impressionante como esse Atlético Bilbao tem muitos jogadores na seleção, né? O Yamal, é isso? Não, é o Pino, né? É o Pino, né? Do Crystal Palace. O Ferran Torres, também do Barcelona. O Borja Iglesias, do Celta de Vigo. O Victor Muñoz, do Osasuna. O Sassuolo, né? Como que é o nome desse time?
1: Osasuna,
0: exatamente.
1: E
0: ainda, exatamente, Wilkini. E ainda o Lamine Yamal, grande craque do Barcelona, titular absoluto. Agora, interessante, Wilkini. Impressionante, aliás, que o Lamine Yamal, ele joga tanto no time quanto na seleção, né? Joga demais. Às vezes, eu me arrisco até a dizer que joga melhor que na Espanha do que no próprio Barcelona, né? O que não acontece com quem na seleção brasileira, Wilkini?
1: Com
0: o Vinícius Júnior do Real Madrid, né?
1: Com
0: o Rafinha
1: também.
0: O Rafinha que também joga no Barça, né? Então, não conferi, mas tem mais de 5 jogadores do Barcelona na seleção da Espanha, Wilkini, né? Se você confere para mim aí, depois você me fala exatamente. Eu acho que 6 jogadores, pelo meu cálculo aqui. São 12 horas e 34 minutos. 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
1: São
0: 8 jogadores do Barça, né? Impressionante, né? Impressionante o número de jogadores do Barça na seleção espanhola, né? Rapaz, sorteio da Copa do Brasil, vamos já falar, né? 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Eu quero aqui mandar uma boa tarde ao nosso amigo Manuel Flamenguista, que agora está acompanhando o nosso programa esses dias lá na capital da Zona Franca. Ele não perde o nosso programa, tá bom? E ele mandou inclusive um zap aqui. Já estou ligado, muito bem. 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Eu vou repetir para você obter melhores informações a respeito desta rifa, né? Anote esse zap aí, 97-9165-1089, ok? 12 horas e 46 minutos, quero aqui mandar uma boa tarde para vocês do Atininga, meu amigo Galo, né, torcedor do Flamengo, ele que residia lá no Manicorézinho, agora reside lá no Rio Atininga. Vocês do meu querido Rio Manicoré, o Lourival e toda a sua família aí no Maranhão, muito obrigado pela audiência. Agora eles estão todas as tardes nos ouvindo. E o Jonas, o Tenka e o Nego lá no lugar Uruá. Boa tarde para você do Barro Alto, Boa Fé, Mucambo. Meu amigo Xango lá no Lago dos Remédios, meu amigo Ariba e toda a sua família lá no Terra Preta, na comunidade Terra Preta, né? Vocês aqui da cidade, o nosso amigo lá da Casa Azevedo, juntamente com a sua esposa, o nosso amigo Toninho, né? Boa tarde para vocês do volante, meu amigo Barão, que trabalha lá no Centro de Fisioterapia, né? Ele é motorista da ambulância. Vascaíno, sempre nos ouvindo, né? Falando em vascaíno, meu amigo Liel, né? O pintor Lielson, ele que é o melhor pintor, né? Quem fala muito nele é o Menino de Ouro, lá do Baixa Esperança, né? Então, se você estiver necessitando aí de um pintor, procure o meu amigo vascaíno Lielson, né? É, rapaz. Procure lá as informações do proprietário do bar, do Fabrício, né? Veja os confrontos das oitavas da Copa do Brasil, né? Rapaz, clássico, né? Fluminense Vasco da Gama é o time da virada. Inclusive, o Vascão tirou o Fluminense ano passado, foi isso? Isso. E esse ano já deu novamente, agora nas oitavas. Não sei se ano passado foi nas quartas.
1: Foi na semi.
0: Foi na semi, muito bem. Agora o Vascão vai mandar o Fluminense mais cedo, Igor? Rapaz, né? Acho que clássico é clássico e vice-versa, né? Falando em Vasco, se você fosse apostar, Wilkin, apostaria no Flu, né? E eu também. Só que tem um detalhe, hoje, né? Só que tem um detalhe, Wilkin. Esses jogos serão só depois da Copa do Mundo, né? Se fosse hoje, o Fluminense também não vive um momento bom, não, Wilkin. Não vive um momento bom, mas o momento do Vasco, no momento, é pior, né? Mas tem um detalhe. O Vasco sempre no mata-mata leva vantagem em cima do Vasco, né? O Vasco sempre leva vantagem em cima do Flu, aliás. Quero mandar um boa tarde, porque eu estava pensando em mandar um boa tarde ao meu amigo professor Bosco França, né? Ele que é torcedor do Flu, o Chico Ataliba, o meu irmão Nilson Tavares, que também é torcedor do Flu, o Paulinho, da contabilidade, enfim. Corinthians Internacional, né? Rapaz, Corinthians Internacional, só tem quase clássico nacional, tem poucos times pequenos na Copa do Brasil, né? Só tá faltando aí o maior de todos, né, que já saiu, o maior de todos do Brasil. Falamos Corinthians Internacional, Grêmio e Mirassol. Mirassol foi o primeiro time a se classificar na Conmebol Libertadores brasileira. Vitória e Atlético Paranaense, né? O Atlético já foi campeão da Copa do Brasil. Teremos ainda Juventude e Atlético Mineiro. Santos e Remo. Chapecoense e Cruzeiro. Olha a Chape aí, Wilkine. E Palmeiras e Fortaleza, né? A Chape já... Inclusive, caiu o treinador da Chape nesse final de semana, né? E o Roger Machado deve ser o próximo treinador, né? Como que é o negócio? São dois jogos, né? E a data? O primeiro jogo... Jogo de ida... Dia 2 de agosto, né, Wilkin?
1: 1 e 2.
0: Como que é os dois?
1: 1 e 2 de agosto.
0: Ah, tá. 1 e 2 de agosto. Jogos de ida e de volta. 5 e 6 de... Também, né? De agosto. Rapaz... Serão duas semanas seguidas, né? Conmebol Sul-Americana, porque hoje é dia dela, né? E também da Libertadores.
1: Última rodada
0: da fase de grupo... Hoje, até quinta-feira, teremos as definições, né?
1: E na sexta vai ser o sorteio.
0: E na sexta é o sorteio. Então, hoje, o Palestino recebe o Desportivo Riestra. Milionários e Rioges também, às 18 horas. Além de São Paulo e Boston River, como Grêmio e Torque. Esses jogos que eu falei, todos serão hoje às 18 horas. Santos e Desportivo Coenga, jogo da TV aberta, o SBT, às 8h30 da noite hoje também. Mesmo horário para San Lorenzo e Desportivo Recolar. Como que é esse nome aí?
1: Recoleta.
0: Muito bem. E amanhã, às 18 horas, o Galo joga diante do Porto Cabero, Olímpia do Paraguai e Audax Italiano, Cienciano Juventude e o time da virada diante do Barracas Central. Jogo difícil pro Vasco, rapaz. O Vasco necessita da vitória, né? E o Vasco não depende de si para ficar em primeiro lugar, para se classificar diretamente, né? Porque não está em primeiro. E esses jogos que eu falei, além de Raça Independente, Caracas e Botafogo, amanhã às 18 horas. É, só para fazer uma correção. É isso mesmo, né? Eu achava que todos os jogos seriam hoje e amanhã, mas tem na quinta-feira também. River Plate e Blooming, amanhã às 20h30. Mesmo horário para Bragantino e Carabobo. E na quinta-feira, dois jogos, né? Tem menos jogos na quinta, mas tem dois. Tigres e Aliança Atlético, às 20h30. E o mesmo horário para América de Cali e Maracá. Vamos agora com a Conmebol Libertadores, porque hoje tem, às 18 horas, LDU de Quito e o Auri Red. Mesmo horário para Lanús e Mirassol. O Mirassol já classificado tem o luxo de jogar com time mesclado, né? É, rapaz, Mirassol fez bonito até aqui na Conmebol Libertadores. Foi o primeiro clube brasileiro a se classificar. É, hoje também às 20h30 Nacional recebe o Kukimu e o teu Flamengo e o Kini juntando os cacos jogando diante do Cusco, né? É jogo do ESPN hoje às 8h30 da noite. Temos aí o provável Flamengo, Kini, né? Temos aí o provável Flamengo. Inclusive ontem eu estava assistindo que o Flamengo tem vários problemas, principalmente para o final de semana. É, para hoje, o Flamengo tem o desfalque certo do Jorginho, que lesionou o dedão do pé na partida diante do Palmeiras.
1: O Arrascaeta
0: já era desfalque há um bom tempo. Bom, então o Flamengo que deve entrar em campo hoje, Rossi, Varela, Vitão e Léo Pereira. Inclusive o Vitão deve jogar também no final de semana, né? E no final de semana ele deve fazer dupla com o Ortiz. Bom, e também o Ayrton Lucas, que joga hoje e no final de semana também, né? Porque o lateral do Flamengo, que não deveria estar, na minha opinião, não sei na tua, Wilkine, na seleção brasileira, né? Pelo que vem jogando, não era para estar convocado. É, então, o Flamengo vai de Rossi, Varela, Vitão, Léo Pereira e Ayrton Lucas. Ali no meio-campo, né? Os primeiros volantes. Primeiro volante, o Everton Araújo, que vem jogando bem. E o Lucas Paquetá, que perdeu um gol muito claro diante do Palmeiras, quando o jogo ainda estava 0-0. E ele, o Wilkine, vai aparecer, um jogador que você gostou muito da atuação dele, né? Diante do Palmeiras, o Carrascal, Wilkine. Esse foi protagonista do jogo, né? A diretoria do Flamengo puniu esse jogador. Deve aparecer o Plata pelo lado direito, o Samuel Lino e o Pedro, né? É, rapaz. E
1: E esse time que está aí, que volta lá novamente, vão desfalcar o Flamengo, né? Léo Pereira, Varela, Lucas Paquetá, Carrascal, o Plata, né? Ainda tem mais gente, né? Ainda tem mais gente aí que não estão escalados aí. Dela Cruz também, enfim, né? Acho que esse Dela Cruz eu já falei sobre ele. Acho que o Flamengo ainda não mandou ele, não emprestou. Sabe por quê? Você sabe por quê que o Dela Cruz ainda está no Flamengo? Exatamente, porque não é qualquer clube que pode pagar o salário desse jogador. É, eu acho que de 2 anos para cá, esse rapaz aí, ele tem muitos problemas físicos, né? Ele não atuou 20% dos jogos do Flamengo, isso daí eu posso te garantir. São 12 horas e 57 minutos, vamos com os outros jogos, Eukine. Vamos com os outros jogos. Paramos no Flamengo e Cusco, né? E só lembrando que o Flamengo joga para ver se fica com a melhor colocação no geral. Estudiantes, Independente e Medellín, hoje também às 20h30, assim como também Universitário e Tolima. Amanhã às 18 horas, Independente diante do Rosário Central, é outro que luta, né, com o Rosário Central pela melhor campanha no geral. O Rosário Central do Di Maria, né? Libertad do Paraguai também, Universidade Central amanhã. Mesmo horário, às 18 horas. Mais tarde, 8h30, o Peñarol diante do Santa Fé. Peñarol já eliminado, foi esse que empatou com o Timão, né? Fluminense Desportivo La Guaira. Fluminense precisa vencer e vencer bem, né? E não só isso. Fluminense tem que vencer e torcer para que o seu adversário, o Bolívar, né, não ganhe. Porque se o Bolívar ganhar, o Fluminense pode meter 40-0 que mesmo assim estará fora, né, Wilker? É, rapaz. Aliás, é isso mesmo, né? É isso mesmo. Se o Fluminense, se o Bolívar vencer, o Fluminense está fora. A única esperança, Wilkini, você pode me confirmar se o jogo do Bolívar vai ser na altitude mesmo, Wilkini? Porque existia um problema sério na Bolívia. A Bolívia passa por um problema seríssimo, né? Inclusive faltando combustível em várias partes do país, né? E havia um problema que o jogo poderia não ser na grande altitude do campo do Bolívar, né? Não sei se você pode confirmar isso para mim. E Corinthians e Platense, vê se o jogo vai ser no campo do Bolívar. É, também amanhã o jogo do Corinthians diante do Platense. E na quinta-feira teremos o Cerro Porteño diante do Sport Cristal. E o Palmeiras, que precisa da vitória diante do Júnior Barranquilla. O Palmeiras vai ter que jogar o que sabe para ganhar o jogo, porque se perder pode ficar fora. Oi. Ah, sobre o jogo do Bolívar e Independente.
2: Vai ser na Bolívia, mas não
1: é
2: em Bolívia, vai ser em outra cidade.
1: Isso, é.
2: 428
1: metros só. Ah, tá. Então era isso que eu estava falando. A Bolívia, né? Passa pelo momento terrível, né? A parte financeira, Wilkini, né? O lado econômico da Bolívia. Faltando combustível em vários locais do país. E por esse motivo, né? Greve por todo canto. O Fluminense está tendo uma chance, porque se o jogo fosse lá mesmo em La Paz, lá onde o Fluminense jogou, o Bolívar poderia vencer. Então até isso o Fluminense pode. Se o Bolívar não vencer, o Fluminense ganhando por qualquer placar. Até mesmo empate, né? Se o Bolívar perder, o Fluminense classifica. Então, uma boa notícia para você, torcedor tricolor, que o jogo não será no campo do Bolívar. Teremos ainda na quinta-feira Cerro Porteño, Sport Cristal, Palmeiras e Júnior Barranquilla, como nós já falamos. Na quinta-feira também, a definição do grupo do Cruzeiro, Ícone. E lembrando que esses jogos serão no mesmo horário, né? Os jogos serão no mesmo horário, porque será a última rodada da fase de grupo. Boca Juniors, que está em terceiro, Não depende de si, Wilkine. Não depende de si. Aliás, depende porque ele joga com o adversário que está na sua frente, né, Wilkine? Boca Juniors, não, o Boca Juniors joga com a Universidade, né? Se vencer, vai a 10. E aí... o Universidade tem... Tem 3 gols. Vai, passa no confronto direto, Wilkine? Então o Boca Juniors depende de si. Basta ganhar para se classificar, né? O empate tá, depende do jogo do Cruzeiro também, Wilkine. O Cruzeiro joga com o Barcelona. Ah, tem o confronto direto, porque o Cruzeiro ganhou do Boca, né? E o outro jogo houve um empate. Se o Boca empatar, está fora, né? Está fora porque vai a 8, o Cruzeiro já tem 8. Bom, Wilkine, um dos dois pode ficar fora, né? O Cruzeiro ou o Boca, né? Não, os dois não ficam porque o Barcelona não tem mais chance, só tem 6 pontos, né? Só tem 3, vai a 6, né? O Boca já tem 7.
2: Não, mas tô falando que até
1: o Cruzeiro e Boca. O Cruzeiro e Boca, né? Um dos três, o certo é que um dos três vai ficar fora, né? Universidade, Cruzeiro ou Boca Juniors. Mas a maior chance é do que está com a liderança, né? Porque basta um empate, joga com o Cruzeiro, né? Aliás, o Cruzeiro joga com Barcelona, né?
2: Isso.
1: O Cruzeiro joga com Barcelona. Muito bem, então, 13 horas e 3 minutos em Manicoré, por hoje é só. Voltaremos amanhã, se Deus quiser, a partir das 12 horas e 10 minutos, se assim Deus nos permitir. Tenhamos todos uma boa tarde.
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5: 13 horas e 3 minutos.
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3: 13 horas e 17 minutos.
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0: Quem gostou, dá um gritão aí.
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2: Coração de vocês, né?
3: Correi! Davi.

0: Galera maravilhosa, hein?
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2: Quem já tomou um vírus cheio de avião aí? Ó, canção! 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

0: Obrigada, maravilhosos.
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5: 14 horas e 31 minutos.
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4: 15 horas e 27 minutos.

Essa música aqui eu gravei com um cara chamado Natanzinho falando de amor. E no violão tem ele. Orleans, com sentimento, por favor. É o chão de avião. Quem sabe cantar comigo aí, vai.

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0: Maravilha! A paz do Senhor, boa tarde a todos, sejam todos muito bem-vindos ao seu nosso programa. Olha o Momento Jovem chegando e trazendo luz do Evangelho, iluminando as suas tardes de segunda a sexta-feira. Este programa está sob a direção da Igreja Evangélica Assembleia de Deus, no Amazonas e Adã, filial em Manicoré. E temos como presidente a nossa pastora Ana Leia. Somos convencionados a CEADã, Convenção Estadual das Assembleias de Deus no Amazonas, e o pastor presidente é o pastor Jonatas Câmara e Ana Lúcia Câmara. E a CEADB, Convenção da Assembleia de Deus do Brasil, e o nosso presidente é o pastor Samuel Câmara. Somos a CEADã em 2026. Olha, o nosso tema é Tempo de Anunciar Jesus para Todas as Pessoas. E aqui hoje na Rádio Manicoré 95,1, no programa Momento Jovem, na apresentação, quem vos fala, pastor Antônio Carlos. E já convido você também para junto estar conosco através dessa programação abençoada. E você pode entrar em contato conosco através do 97-988-07-1588. Esse é o número da rádio, mas tem o número do pastor. Você pode ligar para nós, 92-99104-9108. Esse é o nosso contato e você pode mandar a sua mensagem, a sua participação, o seu pedido musical. E aqui você participa, você também tem vez. Eu agradeço a sua companhia e eu quero nesse momento convidar você para nós juntos orarmos e clamarmos ao Senhor. Senhor nosso Deus, muito obrigado por mais esse momento, aqui estamos na tua presença, juntamente, Senhor, com muitas pessoas que estão nos ouvindo, nos acompanhando de vários lugares. Abençoa cada casa, cada família. Meu Deus, que a tua presença seja real através dessa programação, adentra cada lar e que as famílias sejam abençoadas. Maravilha! E olha, nesse programa nós temos por objetivo propagar o Evangelho de Cristo. Isso fazemos através dos louvores, do momento de comunhão, interação entre a juventude de Manicoré. E claro, você de casa também participa, com muito louvor. Temos aqui os irmãos de pertinho e de longe que sempre estão conosco acompanhando a nossa programação. Então convido você, abra seu coração para que a palavra de Deus possa adentrar. Eu convido você, vamos juntos celebrar, vamos juntos adorar. Porque já temos a primeira canção, quem canta, olha, Felipe Rodrigues, Tudo é Perda. Vamos de música.
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0: Maravilha! Olha, sempre foi Deus, sempre foi Deus. É isso mesmo, para você entender o quanto Deus está tão próximo, tão perto e abençoando a sua vida. E já de volta no programa Momento Jovem, você já tem curtido aí as nossas canções, que abençoada, né? Um abraço aos nossos líderes, a nossa querida pastora Ana Leia, pastor Israel, pastor Otaviano, pastor Anacleto, pastor Simpliciano, pastor Ernesto, pastor Rosário, pastor Amaral Marlo, pastor Manuel Paulino, pastor Jurandir, pastor Oliveira, pastor Luiz, pastor Amós, pastor Marijara, pastora Milena, pastor Cirilo, pastor Laércio e todos os nossos demais pastores da nossa grande e abençoada Manicoré. Um beijo no coração de cada um também de nossos líderes, diáconos, auxiliares, obreiros, que logo mais é o nosso encontro, é o encontro de toda a liderança ali na nossa congregação Tempo Central, onde vamos estar reunidos ali para juntos ouvirmos a palavra de Deus. Já quero convidar cada um de nossos irmãos para nós estarmos ali nesse momento tão abençoado. Leve papel e caneta, porque com certeza sempre tem um estudo abençoado ali, ministrando ao seu coração. E olha a nossa agenda da semana, é isso mesmo, terça-feira nós temos culto de ensino geral ali no Tempo Central e começa às 19 horas. E hoje com participação especial com Área 5. É isso mesmo, Área 5 ali, participando juntamente com todos os nossos amados irmãos. E amanhã, quarta-feira, nossos cultos em todas as nossas congregações. Já convidamos você também para participar em uma de nossas congregações. É um momento muito especial, onde cada congregação tem um momento ali. E olha, lembrando que esse final de semana já é o nosso culto de Santa Ceia. Então, com certeza, cada congregação já tem ali uma mensagem especial voltada para Santa Ceia. Já mando um alô especial aos nossos amados irmãos da congregação Andaraí, que Deus abençoe, aos irmãos do bairro Novo, que Deus abençoe cada um de nossos irmãos, líderes, obreiros abençoados, juventude da nossa nação jovem. Um abraço aos irmãos da congregação do Rosário, todos os nossos amados irmãos ali, que Deus abençoe, congregação Miralá, pastor Antônio Carlos, pastora Maria também ali, que Deus abençoe a todos os nossos irmãos abençoados que sempre estão ali fazendo um trabalho lindo e maravilhoso. Nossa geração ali também da congregação Manuel Fernandes, ao nosso dirigente, ao nosso irmão Joel, diácono Joel, diaconisa Valdilane, que Deus abençoe, os obreiros abençoados. Líderes da congregação do Manicorezinho, olha agora a nossa querida pastora Milena Barros e família. Aos obreiros, que Deus abençoe cada um de nossos obreiros ali nessa congregação. Nossa irmã Maria José, aos irmãos ali, Emanuel, Juliano, Erasmo, diaconisa também. Um abraço a todos os nossos amados irmãos dessa congregação abençoada. Congregação da Rocinha, chegamos ali. Um abraço aos nossos irmãos da congregação da Rocinha, Deus abençoe. A nossa dirigente, a irmã Nilce e família, olha que benção, né? Um abraço a todos, nossa liderança. Congregação 11 de maio, nosso querido irmão Leônidas e família, Deus abençoe. E a todos os líderes, obreiros abençoados que também estão fazendo ali um trabalho lindo, lindo, lindo. E vamos de alô também aos irmãos ali do Tempo Central, a nossa querida pastora Ana Leia, pastores ali abençoados que têm feito um trabalho abençoado nesse lugar, né? Misael, Jael, Kathleen, Ana Maria, a nossa querida pastora Milena agora já ali na congregação da Manicorezinho. Aos irmãos também, irmão João Leite, família, né? Irmã Milena, irmã Fabiane, aos irmãos, ao querido irmão Pedro ali da Nova Eletrônica, toda a família também acompanhando o programa. Um abraço à irmã Vange, irmão Valdenor, com certeza radinho ligado nesse momento. Já é costume dessa família abençoada. Um abraço à irmã Vange, um abraço à irmã Ananias também em Manaus, mas olha, sempre acompanhando. Irmão Misael, irmã Tânia, irmão Nonato, irmã Sara, Rio de Janeiro. Um abraço da família, a irmã Suliette, irmão Joel, irmã Raimunda Donata, irmã Shirlene Prado, irmão Nascimento Brito. Olha, irmão Nascimento sempre ouvindo na sua caixinha ali, radinho ligado. Irmã Neuza, Deus abençoe, irmã Neuza, Deus abençoe. Já a música chegando, sim, quem canta pra nós agora é Fernandinho. Santo pra sempre. Vamos de música. Aumente o som.
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2: Maravilha! 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E um alô também aos irmãos aí das comunidades. Um abraço aos irmãos da Boca do Rio, Comunidade Democracia, Aldeia Terra Preta, Camaiuá, Vista Alegre, Lucuri, Moreira Esperança. Aos irmãos da Auxiliadora, que Deus abençoe. Um abraço aí aos irmãos também da Cachoeira.

0: Mamari Nilde sempre mandava uma mensagem para nós. Deus abençoe a família, todos os irmãos ali, Rio Preto, São João do Uripati, Barreira do Maravilha, Nazaré do Uruá, Taraquá, Bonião, Ponta Natal, Terra Preta do Uruá. É, os irmãos ali sempre ligados no programa, acompanhando o Momento Jó. Aos irmãos do Barro Alto, a nossa querida irmã Maria do Rosário, também ligadinha no programa. Aos irmãos ali da Terra Preta, Jatarana, Camaiuá, Água Azul, Liberdade, Pau Queimado, São Lázaro, Capananzinho, Catutuba, Capanã Grande. Olha, varia, muitos irmãos participando, né? Deus abençoe. E as igrejas também, claro, a nossa Vermelhinha e a Dan, sempre perto de você. Aos irmãos da Igreja Tradicional, Madureira, Batista, DPB, Universal, Meta, Cristã do Brasil, sempre tem alguém acompanhando, Igreja Católica, Global da Fé, Semente de Deus, Testemunha de Jeová, Mundial da Graça, Deus é Amor, Unida do Brasil, Global da Fé, Santuário do Altíssimo. Olha aí nos bairros Andaraí, Santo Antônio, Laura Vicuna, aos irmãos que estão sempre acompanhando. Deus abençoe. Mais música chegando, clássica agora, é 10 minutos de música. Ah, vamos de feliz.
1: 16 horas e

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1: 16 horas e 38 minutos.
2: Maravilha, olha que bênção, músicas abençoadas que sempre tocam na alma. Mas eu quero nesse momento também chamar a sua atenção para a nossa caminhada junto com a Bíblia Sagrada. É, sempre conversamos e esse período também agora nós vamos estar falando sobre os Salmos. Olha, você já leu os Salmos? Ah, você vai se alimentar de palavras abençoadas. O Salmos, ele é muito rico em conhecimento, fala de muita forma assim na alma. E eu quero convidar você para nesse período nós entrarmos nos 150 salmos, pastor. É, vamos, olha, tem bastante tempo, né? E a cada dia, 10 minutos, nós vamos estar conversando sobre um dos salmos. E hoje o salmo primeiro vai começar e eu quero ler todo ele para você entender. Salmos primeiro diz assim: bem-aventurado o homem que não anda no conselho dos ímpios, nem se detém no caminho dos pecadores, nem se assenta na roda dos escarnecedores. Antes o seu prazer está na lei do Senhor, e na sua lei medita de dia e de noite. Ele é como a árvore plantada junto a ribeiros de águas, que no devido tempo dá o seu fruto e cujas folhagens não murcham. E tudo quanto ele faz será bem sucedido. Os ímpios não são assim. São, porém, como a palha que o vento dispersa. Por isso, os ímpios não prevalecerão no juízo, nem os pecadores na congregação dos justos. Pois o Senhor conhece o caminho do justo, mas o caminho dos ímpios perecerá. Olha, o Salmos 1, ele não é apenas o primeiro. Ele é o fundamento de todo o livro, não é verdade? Ele apresenta, assim, dois caminhos, começando dizendo, olha, o caminho do justo e o caminho do ímpio. Isso revela essa verdade eterna para nós. A sua vida, ela é definida pelo caminho que você escolhe. O caminho do justo ou o caminho dos ímpios? Te observa, não anda, não se detém, não se assenta. São verbos poderosos, né? É, andar influencia de forma leve, mas parar, você já está se envolvendo, você já está, né, se emocionando. Assentar, você está permanecendo ali, tem permanência. O pecado, ele nunca começa grande. Ele começa sutil. Primeiro você ouve, depois você aceita, depois você pratica. O justo, ele rompe esse ciclo desde o início. É a importância daqueles que estão conosco, das nossas companhias. Conselho dos ímpios, caminho dos pecadores, roda dos escarnecedores que nós vimos. Aqui nós temos assim três níveis de influência. Ímpios, aqueles que estão afastados de Deus. Os pecadores, aqueles que praticam o erro. Os escarnecedores, aqueles que zombam da verdade. Olha, quem você ouve, isso vai definir aquilo que você vai se tornar. 1 Coríntios capítulo 15, versículo 33 diz: as más companhias corrompem os bons costumes. Meu amado, olha, o prazer na lei do Senhor, prazer na palavra. O seu prazer está na lei do Senhor. O justo, ele não vive só evitando o mal, não. Ele se alimenta do bem. Isso não é obrigação, não é prazer. É, ele ama a palavra. Isso é maravilhoso, né? Ele ama a palavra. Ele medita de dia e de noite. Meditar no hebraico tem uma função muito poderosa. É repetir, é observar de forma profunda. como se você sentasse ali, visualizasse mais profundo. Não é só leitura superficial, não. É viver a palavra. Isso é o justo. E a Bíblia diz que é árvore plantada, né? O justo é como uma árvore plantada junto a ribeiro de águas. Olha, essa imagem é muito poderosa. Plantada. Ela tem ali estabilidade. Ela tem raízes profundas. Plantada onde tem águas, fontes, correntes ali. Ela dá frutos, ela tem produtividade. Aonde está? Na sua igreja, no seu trabalho, na faculdade, onde está? Dá fruto. As suas folhas. Isso mostra vitalidade. O justo não depende da circunstância, ele depende da fonte que é o Senhor. Olha, no devido tempo dá o seu fruto no versículo que nós lemos. Isso conecta com o seu tempo, né? Olha, meu amado, tudo tem o seu tempo. Nem todo fruto é imediato, é para agora, não. Mas todo fruto é certo. E esse é o justo. Tudo quanto faz, prospera. Sabe o que significa isso? Isso não é ausência de problema, não. Mas é Deus está presente. Isso significa que há propósito naquilo que Ele faz. A direção e a prosperidade bíblica, isso é vida alinhada com Deus. É uma vida dedicada a Deus. E a gente observa também no verso 4, ele fala do contraste do ímpio. São como a palha que o vento dispersa, espalha. É diferente da árvore que está plantada. Ele não tem raiz, não tem firmeza, não tem constância. Ele vive de aparência, não de essência, de presença de Deus, não. O vento leva ele para qualquer lugar. Ele não tem raiz. Mas o versículo 5 e 6 diz: não prevalecerão no juízo. Aqui entra a dimensão eterna. O justo, ele permanece. O ímpio, não. O ímpio não permanece. Ele perece. O Senhor, ele conhece o caminho. Ele conhece aqui e na eternidade. Ele conhece a sua intimidade. Ele conhece o seu relacionamento. Olha, meu amado, Deus não só observa, Ele também envolve com o justo. Isso é maravilhoso. Olha, esse é o Salmo primeiro. Imagine os demais que nós vamos estar conversando. É amanhã o Salmo 2, se Deus quiser. E ele termina com uma escolha: caminho da vida e caminho da perdição. Não existe meio termo para nenhum. Olha, a aplicação é prática. Hoje você precisa avaliar as suas companhias. Você precisa rever os hábitos espirituais. Precisa desenvolver amor pela palavra de Deus. Sabe por quê? A sua vida vai refletir o caminho que você vai escolher. O que você está escolhendo? E você, será que você pode declarar: eu escolho o caminho do justo, eu escolho ter raízes com Deus, eu amo, eu escolho amar a palavra de Deus, eu escolho dar frutos no tempo certo e na hora certa. Eu não sei qual é a sua dificuldade, mas eu sei que Deus quer fazer alguma coisa nova na sua vida. E olha o Salmos 1. Você lembra que nós começamos a leitura? Ah, eu quero fechar lendo novamente para você entender. Bem-aventurado o homem que não anda no conselho dos ímpios, nem se detém no caminho dos pecadores, nem se assenta na roda dos escarnecedores. Antes o seu prazer está na lei do Senhor, e na sua lei medita de dia e de noite. Ele será como a árvore plantada junto à corrente de águas, que dá ao devido tempo o seu fruto, e cujas folhagens não murcham, e tudo quanto ele faz será bem sucedido. Os ímpios não são assim, são porém como a palha que o vento dispersa. Por isso os ímpios não prevalecerão no juízo, nem os pecadores na congregação do justo, pois o Senhor conhece o caminho do justo, mas o caminho dos ímpios perecerá.
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1: Dezesseis horas e 53 minutos. Maravilha! Olha que benção, né? É, só para você entender, a palavra de Deus é muito poderosa na nossa vida. Eu já agradeço as suas companhias. Quantos e quantos irmãos estão conosco acompanhando de pertinho e de longe, né? Momento jovem para você e para toda a família. Olha, amanhã estamos aqui nessa mesma programação e eu quero que você esteja conosco também. É momento de adoração, de louvor, de celebração. E hoje, logo mais, ali no Templo Central, juntamente com toda a igreja e Adã reunida ali para juntos ouvir a palavra de Deus. Um abraço, pastor Otaviano, pastora Maria Guiar, esse casal abençoado. E a todos os nossos ouvintes do programa também, a nossos irmãos aí que mandaram mensagem, Deus abençoe, vocês são bênção na nossa vida. E deixo você na companhia de adoradores, as melhores hinos gospel para você.
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3: 17 horas e 1 minuto.
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4: 18 horas e 31 minutos.
5: Chama na pisadinha.

0: maravilhosos.
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4: 19:56.
5: Tem mais um do Brazas. É mais ou menos assim, ó. Solta pra nós, minha banda, vai. Tchau.